0: É uma hora.
1: 18 anos.
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0: São 2 horas.
1: 18 horas.
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1: 18 horas.
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0: São 3 horas.
1: 18 horas.
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11: 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Uma compilação de Paulo Jorge de Sousa Pinto, com edição de Daniel Vieira. 7 de agosto, 1964. Resolução do Golfo de Tonkin pelo Congresso dos Estados Unidos. O Congresso norte-americano aprovou neste dia uma resolução que autorizava o presidente Lyndon Johnson a tomar todas as medidas necessárias para repelir qualquer ataque armado contra as forças dos Estados Unidos e para prevenir qualquer agressão. Foi votada por unanimidade na Câmara dos Representantes e apenas teve 2 votos contra no Senado. Ficou conhecida como Resolução do Golfo de Tonkin, porque foi a resposta a incidentes ocorridos nessa região poucos dias antes. Embora o título afirmasse que pretendia promover a manutenção da paz internacional e da segurança do Sudeste Asiático, o documento permitia, na prática, a utilização da força contra o Vietnã do Norte sem uma declaração formal de guerra. O presidente assinou a resolução 3 dias depois, no dia 10 de agosto. Os incidentes que originaram a resolução ocorreram alegadamente a 2 e 4 de agosto, entre o navio americano Maddox e 3 barcos torpedeiros norte-vietnamitas em águas internacionais do Golfo de Tonkin. As autoridades dos Estados Unidos reportaram a perseguição e ataque ao navio nas 2 datas. O presidente Johnson ordenou imediatamente uma operação de bombardeamento aéreo como retaliação e a imprensa norte-americana reportou o incidente como uma agressão. O Vietnã do Norte, por seu lado, apenas reconheceu a ocorrência de um incidente no dia 2 e afirmou que ocorrera dentro das suas águas territoriais. Constatou-se, mais tarde, que foram Maddox o primeiro a abrir fogo no dia 2 e que não ocorreu qualquer incidente no dia 4. A resolução é geralmente considerada como o primeiro passo do envolvimento direto dos Estados Unidos na Guerra do Vietnã, que opunha o regime comunista do Norte ao governo pró-ocidental do Sul. Até esse momento, o apoio limitava-se ao envio de material e de conselheiros militares. O volume deste auxílio foi imediatamente aumentado e ocorreram as primeiras operações militares com participação norte-americana. Em março de 1965, os primeiros contingentes de fuzileiros desembarcaram no Vietnã. 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

0: São 4 horas.
1: 18 horas.
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16: São as direções, os sentidos, a quimera, a inspiração e o enlei da jornada por um certo oriente. É a hora mágica, das mil e uma noites e dos beduínos do tempo, da simbiose entre poemas compostos nos passos da saudade e a música que nesta tenda é uma memória que nos habita. Somos nós e eles, os lugares por onde viajamos para nos reencontrarmos connosco próprios.
12: Prezados ouvintes, sejam todos muito bem-vindos a mais uma emissão do programa Um Certo Oriente, um espaço plural de partilha musical, de entretenimento, de encontro de pessoas, de mundos, de culturas e de saberes, apresentado por este vosso anfitrião António Rodrigues, que no curso do próximo tempo, aqui nesta nossa rádio a transmitir via web para todo o mundo, procurará proporcionar-lhes momentos diferentes e aprazíveis, compartilhando a melhor seleção musical, as curiosidades de ontem, de hoje e de sempre, e os pensamentos simples que nos chegam dos insondáveis destinos do Norte de África, Médio Oriente, Golfo Pérsico e da região peninsular do Sul da Ásia. Sob a erudita reflexão do poeta libanês Khalil Gibran, quando inspirou a que sejamos sempre capazes de viver tudo o que há de sagrado em cada instante, proponho-lhes o meu singelo convite para que nos façam companhia e desfrutem de uma deleitável jornada pelas exóticas quimeras de um certo Oriente, que começa agora.
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São os acordes iniciais de boas-vindas da emissão de hoje de Um Certo Oriente, que nos levarão precisamente por onde é suposto irmos, conectando pessoas, culturas e mundos, através do encanto de rotas, de palavras e de ritmos, múltiplos, particulares e distintos. Dir-vos-ei que é com o indelével agrado que no vasto panorama musical de hoje contemplaremos a arte e os talentos de uma notável pléiade de artistas, desde logo, entre outros, Angie Azar, cantora egípcia que se destaca por misturar a herança musical tradicional com toques modernos, do seu compatriota, o artista pop Too Late, o célebre cantor da máscara de malha branca, acompanhado pelo rapper palestiniano Sam Levan, também com a dupla de cantores israelitas Static e Renat Bar, e far-nos-ão igualmente as honras, o cantor sírio-libanês Amjad Jumwa, o duo musical pop iraniano Evan Band, e viajaremos ainda até à Tunísia, onde seremos recebidos pela versátil cantora Manil Malat. Um alinhamento musical de excelência para não deixar absolutamente ninguém indiferente. Estaremos outro sim na nossa tenda à conversa com a escritora Ana Alexandra Rezende, que nos falará da sua obra A Viajante do Tempo. Mil e uma excelentes razões, pois, para permanecerem connosco e apreciarem cada instante desta jornada singular. Até já!

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1: Fazendo jus ao aforismo árabe, quem se esforça consegue, man jadda wajadda, hoje acrescentaremos especialmente à nossa emissão um momento de conversa lúdica e instrutiva com uma convidada digna de que nos recostemos sob os tapetes e coxins do nosso caravansarai e absorvamos a excelência das suas experiências e aventuras, tendo convidado com todo o interesse para sorver descontraídamente um chá de menta a escritora Ana Rezende. A Ana é alguém que eu considero reflexiva, plena de histórias, que alia a sua paixão pela arqueologia ao gosto da escrita e que hoje, aqui neste nosso espaço, falar-nos-á na primeira pessoa um pouco mais de si e do seu livro A Viajante do Tempo. A Viajante do Tempo é um romance de ficção que mistura história, espiritualidade e mistério. A narrativa acompanha Maria, uma jovem arqueóloga que vê a sua vida transformar-se após uma viagem à Escócia. Nesse local, ela desperta memórias, visões e sonhos de outras existências que parecem não lhe pertencer. Esses fragmentos do passado iniciam uma jornada que atravessa séculos e conecta a sua realidade atual diretamente ao Antigo Egito. Maria fica dividida entre a lógica da razão e acontecimentos inexplicáveis, precisando desvendar quem foi no passado para compreender a sua identidade no presente. Olá, Ana. Antes de mais, muito obrigado pela tua presença neste Um Certo Oriente. E para início da nossa descontraída conversa, gostaria de te convidar a apresentar-te ao nosso auditório. E o que é que nos traz esta tua primeira obra recentemente publicada?
2: Olá, antes de mais, quero começar por agradecer o teu convite. Este livro é de facto um projeto muito especial para mim, que já existe na minha cabeça há cerca de 25 anos. Ora bem, começando por me apresentar, o meu nome é Ana Rezende, sou arqueóloga há mais de 20 anos também. Sou professora de História, sou sócia-gerente de uma empresa de arqueologia que exerce essencialmente no Algarve e ao longo da minha vida profissional dediquei-me a estudar o passado, a escavar sítios arqueológicos, a tentar compreender as pessoas que viveram antes de nós, talvez também numa forma de compreender aquelas com quem me cruzo diariamente. Contudo, há uma parte de mim que sempre existiu e que talvez seja menos conhecida. Desde criança que escrevo, a escrita não é propriamente uma novidade. Comecei por escrever poesia, desde muito cedo, de ler, de ter muito interesse pela literatura. Portanto, para mim escrever é uma forma natural de olhar o mundo, de me expressar, não é uma coisa forçada. Depois, com a profissão e com a vida, fui sentindo que a arqueologia e a escrita não são coisas separadas, pelo contrário. Ambas procuram responder às mesmas perguntas, às mesmas questões que se calhar nos assolam a todos. Quem somos? De onde vimos? De que forma as histórias das pessoas continuam vivas ao longo do tempo? E na sequência disso, da minha experiência pessoal, mas também sendo uma obra de ficção, surgiu então A Viajante do Tempo, que nasce desse encontro. É portanto um romance onde a história, a arqueologia, o mistério, o simbolismo e a dimensão humana caminham lado a lado. E este livro é mais do que uma viagem entre épocas, é uma viagem de descoberta, de autodescoberta, de identidade, de memória, e penso que cada pessoa que o leia vai encontrar nele algo que o faça pensar, sentir e também viajar comigo e fazer uma viagem interior, que no fundo é sempre aquela mais difícil. Para mim escrever, e para eu conseguir escrever, eu tenho que

0: estar a viver a história naquele momento na minha cabeça. Tenho que lhe dar vida, eu tenho que sentir o que as personagens sentiram, tenho que chorar com as personagens, tenho que rir com as personagens e tenho mesmo que interiorizar que aquele momento é o momento que está a acontecer. Eu sempre fui assim em tudo o que faço, sou muito intensa, portanto, preciso dessa visão das coisas. E por isso nasce a Viajante do Tempo, nasce desta ligação. Parte de uma base histórica, porque tem uma parte científica, obviamente, uma parte de um cruzamento de culturas, mas depois deixa espaço à imaginação de cada um, ao mistério, ao simbolismo, e no fundo une duas grandes paixões: o compreender o passado e contar histórias. E no fundo, compreender-me a mim própria. Costumo dizer que a arqueologia ajuda-me a descobrir o passado e a escrita permite-me imaginá-lo, aquela parte da história que não fica registada, mas que também é muito, muito interessante, que é a parte que diz respeito ao lado emocional das pessoas.
1: Ana, quase a terminar esta nossa troca de impressões, acreditando que não será uma despedida, deixo aquela que será a pergunta incontornável: se já tens outro projeto literário previsto e o que é que podes para já partilhar connosco? E em termos de redes sociais, onde é que te podemos encontrar e doravante acompanhar todos os teus trabalhos?
0: O que segue é, antes de mais, continuar a escrever. Felizmente já tenho o segundo romance concluído, tive aqui uma fase bastante criativa em que terminei então A Viajante do Tempo, que era um livro que já estava aqui há muito tempo para sair de mim, e fiz de catadupa ao segundo, fiz o segundo livro. E já tenho o terceiro idealizado e tenho muito mais histórias. Posso apenas dizer que a Maria ainda tinha muito para contar, que é a minha personagem de eleição do primeiro livro. É, portanto, uma personagem com uma voz muito própria, que cresceu comigo ao longo da escrita e cuja viagem não podia, por isso, terminar na Viajante do Tempo. Este novo romance vai-nos levar por novos cenários, vai explorar temas que me são muito queridos, como a memória, a identidade, o papel da mulher, ao longo da história e a forma como o passado continua a moldar quem somos. Não quero revelar muito mais, porque acredito que cada leitor merece descobrir essa viagem por si próprio. Neste momento, porém, quero também dar tempo ao meu primeiro livro para encontrar os seus leitores. Tem sido muito gratificante receber as primeiras opiniões de quem já o leu. Algumas pessoas têm-me dito que a escrita é muito cinematográfica, que conseguem visualizar os cenários e sentir que viajam com as personagens. Para quem escreve, acho que este é talvez um dos maiores elogios que pode receber, porque era precisamente essa experiência que eu procurava proporcionar. Paralelamente a isto, estou agora neste momento a trabalhar na tradução da Viajante do Tempo para inglês. Uma vez que vivo no Algarve, uma região onde existe uma comunidade internacional muito significativa, sobretudo língua inglesa, e acredito que os temas deste livro, a história, a arqueologia, o mistério, a procura das nossas origens, têm um caráter universal. Creio que será um livro interessante, para poder chegar também a esses leitores e, quem sabe, abrir caminho para outras geografias. Vou continuar a escrever, enquanto sentir que tenho histórias para contar, e se essas histórias conseguirem tocar os leitores em Portugal ou além fronteiras, então sinto que o meu propósito foi de facto cumprido. Também podem acompanhar o meu trabalho através das redes sociais. Eu estou no Facebook como Ana Alexandra Rezende, escritora, ou Ana Alexandra Rezende apenas. Estou também no Instagram como Ana Alexandra Rezende, autora. E são estes os locais onde eu vou partilhando as novidades sobre aquilo que escrevo, os próximos projetos e as apresentações que vão acontecendo.
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1: Foi a tertúlia de Um Certo Oriente com Ana Rezende, autora da Viajante do Tempo. Seguimos viagem.

Neste horizonte de encontros e de cadências rítmicas por inteiro, onde semanalmente, aqui mesmo, ao longo desta hora, o Ocidente encontra o seu Oriente, a nossa caravana começa paulatinamente a fazer o caminho de volta. A pensar em todos quantos nos ouvem em casa, no trabalho, em viagem, onde quer que se encontrem. Selecionei especialmente uma compilação exclusiva de temas que nos ajudarão a percorrer musicalmente da melhor maneira o restante itinerário. Gostaria ainda de, uma vez mais, aproveitar esta oportunidade para relembrar que ao longo da semana poderão continuar a acompanhar todos os textos, fotos e novidades relativas ao programa partilhadas na página de Instagram Um Certo Oriente. E assim se fazem estas viagens. O pensamento que decora o pergaminho que sela a emissão de hoje inspira-nos que a esperança é uma ave que pousa na alma, canta melodias sem palavras e nunca cessa. Palavras de Emily Dickinson. Que assim seja.

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1: E praticamente a concluir o capítulo de hoje do programa Um Certo Oriente, como um dia legou para a posteridade Carl Sagan, diante da vastidão do tempo e da imensidão do universo, é um enorme prazer para mim dividir um planeta e uma época consigo. Aproveito esta oportunidade para deixar uma palavra de gratidão a todos vós, estimados ouvintes, que durante esta última hora me concederam a amável honra da vossa simpática companhia, assim como endereçar uma devida palavra de reconhecido apreço à fantástica equipa desta nossa rádio, que uma vez mais tornou possível levar até vós esta edição e que para mim constitui sempre um gosto e todo um privilégio produzir e realizar. Sou o António Rodrigues e voltarei ao vosso convívio, oxalá, de hoje a 8 dias, à hora certa, para mais uma nova peregrinação pessoal, interior e geográfica pelos jardins ao oriente de nós. Até lá, desejo a todos a continuação de uma excelente semana. Muito obrigado pela vossa presença. Bem-ajam. Maktub. Estava escrito.

O seu coração é uma montanha, impotente e silenciosa, guardando segredos sob o véu do tempo. E ao vê-la, o poeta rende-se, sem palavras, encantado pela força tranquila da sua presença ancestral. Assim é a mulher das estepes e desertos do Oriente, orgulhosa e bela como a romã, rubra e intensa, carregando em si a alma da sua terra.

0: 16. 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

0: 16 graus.
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0: São 6 horas.
1: 16.
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0: São 7 horas.
1: 16 horas.
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1: 17 horas.
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11: Uma excelente vitória de Francisco Campos, corredor da equipa do Team Tavira Crédito Agrícola. Segunda vitória na temporada no espaço de 15 dias, ganhou o ranking da Taça de Portugal em Mortágua e hoje vence a etapa em Queluz. 14ª vitória do corredor natural de Penafiel. Uma tirada marcada por uma fuga de 5 corredores. Durante vários quilómetros foi líder a virtual da classificação geral o corredor americano Patrick Welsh da APS Pro Cycling, mas a escapada viria a ser anulada a 20 quilómetros do final da tirada com o trabalho da Euskaltel Euskadi. Durante alguns quilómetros ainda apareceram outras equipas pelo meio, incluindo o Team Tavira Crédito Agrícola. Na parte final, houve um ataque cerradíssimo e forte do corredor da Euskaltel Euskadi. No caso, o Axel Van der Tuck procurava chegar à camisola amarela. Houve 4 corredores que conseguiram juntar-se e, na parte final, ficaram então 4 homens somente na frente. 2 do Tavira, 1 do Burgos e Rui Oliveira. Mas Carlos Salgueiro, que conhece como ninguém estas estradas, acabou por conseguir essa grande vitória para o seu companheiro Francisco Campos. E é Carlos Salgueiro que explica ao Horizonte como tudo se passou.
12: Sim, sem dúvida. É um início de volta difícil. O Noah ficou doente e hoje não conseguiu alinhar. Fez até para algo e hoje tive de ir para casa, infelizmente, perdemos o elemento. Hoje era chegada à minha casa, estou a 5 km de casa e se não ganhasse eu queria ganhar a equipa. E após um trabalho, tivemos um azar, o Afonso foi na parte final por algum tempo, mas estávamos na frente, não podíamos parar e fizemos um trabalho perfeito. Lancei o Campos, ele ganhou e na fase terceira, não podia ser melhor.
13: Exatamente, foi uma grande vitória do Campos ali, um grande sprint e uma grande vitória.
12: Sim, sem dúvida. Eu vi que eu conheço a chegada de olhos fechados, eu passo aqui literalmente todos os dias a treinar e sabia perfeitamente o que tinha de fazer quando estou na frente, na colocação perfeita, e vejo que o homem da escada de banca, o Debris Fex, estava na roda, com o Campos na minha roda, estava no sítio perfeito e está feito.
13: Foi muito trabalho de casa,
12: sem dúvida.
11: Uma vitória excelente da equipa de Tavira, que assim alivia o azar de, na manhã, não ter partido não há Campos. Também, durante a etapa, o Afonso Silva ter perdido algum tempo pode ser importante. e também deixar os parabéns a Guilherme Mestre, que hoje completou 20 anos. Vitória de Francisco Campos, time Tavira Crédito Agrícola, 3 horas 39 minutos 8 segundos, à média de 43.015. Segundo, Daniel Cavia, a Burgos BH. Depois, na terceira posição, Carlos Salgueiros, time Tavira Crédito Agrícola. Quarto, Rui Oliveira, UAE, time Emirates XRG. Quinto, Axel Van Der Tuk, Euskatel, Euskadi. Sexto, Tomás Contaviludo, voltando ao Lé Conselho. Sétimo, Fábio Costa, de Feira dos Chufás, Boa Vista. Oitavo, o seu companheiro de equipa, Pedro Silva. Nono, Henrique Avancini, o corredor do Liga Meo, acabou por ser o nono classificado, e o décimo, João Medeiros, da Crédito Bom L.A. Alumínios Marques Car. O time Tavira Crédito Agrícola venceu por equipas a etapa, e Francisco Campos descreveu esta vitória saborosíssima em Queluz.
14: Acerca do vento, claro que hoje fazia-se sentir um bocadinho de vento, mas era um vento de costas, não havia propriamente zonas que se pudessem fazer a diferença, porque rapidamente, nos primeiros quilómetros, tanto estávamos à beira do mar como mudávamos de direção em direção ao interior, por isso essa parte foi relativamente tranquila, sim, porque a fuga também saiu bastante cedo e a Emirates se controlou bastante bem. Claro que fomos sempre bastante rápido, mas foi um dia até relativamente tranquilo até à aproximação da subida de Sintra, por isso nesse aspecto foi um dia até mais ou menos tranquilo.
11: Satisfeito por um lado, triste por outro, e Vidal Fitas concedeu uma entrevista que poucas vezes concede. Foi como nunca vi uma entrevista a Vidal Fitas com os anos que leva de ciclismo. De qualquer forma, está muito satisfeito.
15: Hoje estamos num dia mau, em termos de uma série de circunstâncias que não correram bem. O Noah teve que não alinhou. O Afonso furou na última montanha, perdeu o contacto com o grupo da frente e não conseguiu encostar. O nosso amador geral, perder tempo não é bom, ou seja, é para ganhar, é preciso ganhar, e que o líder da equipa perca 40 segundos, do que ele não perder, não ganha nada. Terá tempo de recuperar e também, claro, está contente do colega, mas tem expectativas altas e é evidente que também se sente triste. Mas pronto, mas para a equipa tira pressão, até mesmo para ele, porque as coisas já não estão só em cima dele, já se ganhou.
11: José Soares, o nosso comentador, deixa uma panorâmica da etapa com uma excelente vitória de Francisco Campos e do Tavira.
16: Parecia uma etapa calma, uma fuga que nunca teve uma grande vantagem, que esteve sempre mais do que controlada. Parecia, portanto, que ia ser uma coisa de passeio até aqui. Mas muito longe disso, as corridas são mesmo assim, e na parte final, quando tivemos as contagens do Prémio da Montanha e sobretudo na segunda contagem em Sintra, as coisas mudaram completo. Primeiro sinal de instabilidade logo quando o camisola amarela fica para trás na subida, depois o pelotão a perder muitas unidades, um final de etapa verdadeiramente de alta velocidade, vertiginoso, e depois um dia muito saboroso para a formação tavirense, com uma vitória na primeira etapa da Volta a Portugal, o Francisco Campos a conseguir um dos triunfos, de certeza, mais saborosos da sua carreira. Esta é uma volta que, como há muitos anos não se via, é amiga dos sprinters e começou a prová-lo já neste primeiro dia, oferecendo, portanto, uma vitória a um sprinter português como é o Francisco Campos, da equipa Tavira. A contrariedade de perder um corredor logo no antes do início da primeira etapa da volta, e passado pouco tempo esta alegria de vencer uma etapa, porque este triunfo já ninguém lhe o tira.
11: Até o ano passado foi o diretor técnico mais antigo do pelotão. O professor José Santos passou a manager da equipa da Feira dos Chufás Boa Vista, e ao Francisco Manta apresentou o que é este novo projeto.
17: José Santos é um nome que está ligado permanentemente ao ciclismo do Boa Vista. Quando é que começou e como é que tem sido a evolução do Boa Vista?
18: Olha, eu estou como diretor desportivo e eu, pessoalmente, desde 1986. E a secção de ciclismo do Boa Vista já tinha, noutras camadas inferiores, já tinha 6 anos de existência anterior. Mas num passado muito remoto, dos anos 40, o próprio Álvaro Barbosa chegou a fazer uma corrida pelo Boa Vista. É engraçado, pouca gente sabe disso, mas pronto. Mas mais a sério, entre comas e ininterruptamente, desde 1986, que o Boa Vista tem equipas de ciclismo profissional, e desde 1986 que eu assumi a liderança da equipa. Este ano não estou na liderança da equipa, como diretor desportivo, embora esteja como presidente, que sou o presidente do Boa Vista Ciclismo Clube, que é uma entidade autónoma em relação ao Boa Vista Futebol Clube. Pronto, há uma parceria muito grande entre os dois, é uma identificação completa. Na altura foi uma decisão que tivemos que tomar em acordo com o Boa Vista Futebol Clube, em sintonia com o Boa Vista Futebol Clube, e mantivemos essa parceria. Temos a consciência que o clube está a atravessar um mau bocado, mas também temos a consciência de que a Elma Chadezada é a sua massa associativa é muito, como é que eu vou lhe dizer isso?
19: Aguerrida.
18: É muito aguerrida. E depois também tem um facto curioso, que ao longo destes 40 anos o ciclismo do Boa Vista ajudou um pouco a nacionalizar a equipa, o clube, isto é, através do ciclismo nós conseguimos levar as camisolas do Boa Vista a todos os cantos de Portugal, e fez com que, de facto, o Boa Vista tenha uma imensidão de adeptos através do ciclismo que se identificaram com o clube.
19: E objetivos futuros agora num período conturbado do Boa Vista, mas como isto é quase independente,
18: sabe que o ciclismo, qualquer equipa de ciclismo, não tem um futuro assegurado como tem, por exemplo, futebol, embora o futebol agora também, infelizmente, está quase igual. Mas o ciclismo vive exclusivamente de patrocínios, e portanto os patrocínios podem ser anuais ou trianuais ou bianuais, mas normalmente são anuais, e portanto sem patrocínios não há. Isto é uma realidade. Aliás, o futebol sem a televisão não existia, por exemplo, não é? Não existiam estes moldes que existem atualmente, com os milhões que existem atualmente. De forma que estamos convictos.
19: Sobre uma corda
18: é sempre na corda bamba, mas na corda bamba andámos há 40 anos, e acho que também que agora é que a corda não se vai romper, não é?
19: Como bom português, estamos sempre preparados para tudo, não é?
18: Exatamente.
20: José Soares e a sua crónica.
21: A grande ponte sobre o Rio Tejo em Lisboa, inicialmente denominada de Ponte Salazar e posteriormente de Ponte 25 de Abril, foi inaugurada faz hoje precisamente 60 anos, em 6 de agosto de 1966. Por coincidência, foi no mesmo dia em que a ponte foi inaugurada que teve o seu início, mas mais a norte, a 29ª edição da Volta a Portugal em Bicicleta. Foi no Porto e na pista do Estádio das Antas que foram dadas as primeiras pedaladas da prova, com a vitória a sorrir a Peixoto Alves do Benfica, o primeiro camisola amarela da volta desse ano. Em 66, foram 66 os corredores que alinharam à partida, pertencendo a 8 equipas, 6 portuguesas: Porto, Benfica, Sporting, Sedemi, Sangalhos e Ginásio de Tavira, e 2 estrangeiras, os belgas da Flandria e os brasileiros de São Paulo. A volta não foi à inauguração da ponte, mas não perdeu tempo. E assim que os corredores rumaram a sul, não resistiram à tentação de, pela primeira vez, atravessar o rio pela ponte de Lisboa para a outra banda. Tudo aconteceu ao início da tarde de 16 de agosto de 1966, dia da 15ª tirada da prova de Lisboa a Estremoz, já depois de muito terem peregrinado pelo país. Peixoto havia perdido a amarela para Mário Silva, do Futebol Clube do Porto, mas recuperou-a nas Penhas da Saúde. Em Lisboa, foi outro benfiquista, Francisco Valada, que conquistou a liderança da prova e a manteve na etapa disputada na pista do Estádio José Alvalade. Chegaram então, nesse dia 16 de agosto de 1966, à altura do pelotão rumar ao Alentejo. Os 41 corredores ainda em prova arrancaram às duas sob um intenso calor e seguiram direitinhos ao tabuleiro da ponte, que atravessaram entre muito espanto e admiração pela imponência da obra, ainda antes da partida real ser dada já em Almada. Os fotógrafos de reportagem aproveitaram para registar soberbas imagens e ciclópicas perspectivas de ângulos inéditos e magistrais. A preocupação dos carros de apoio foi, no entanto, mais prosaica. Atrás dos corredores cerraram cuidadosamente a fila do carro, não se fosse intrometer entre eles qualquer veículo particular que pretendesse evitar o pagamento da portagem. É que foi à borla que a volta a Portugal passou pela primeira vez pela ponte, inaugurada faz uns precisamente 60 anos. Em Estremoz, numa volta dominada por portistas e benfiquistas, a vitória sorriu contudo a um leão, o Leão Miranda, que terá porventura beneficiado na canícula da planície alentejana do fresquinho da brisa da ponte.
0: Classificação geral individual após a etapa. Novo camisola amarela é Rui Oliveira da UAE Team Emirates XRG. Segunda posição para Rafael Reis, Dani Color Campicar na 3 segundos. Terceiro, Carlos Salgueiro, Team Tavira Crédito Agrícola a 9. Quarto, Artem Nis, a Nicolor Campicar na 10 segundos. Quinto, Axel Van Der Tuque, Euskaltel Escada 11. O seu companheiro de equipa de Xomim Juaristi é 6º. Sétimo, Tiago Antunes de Fapel Cycling 13 segundos, 8º Emanuel Duarte Crédito Moel e Alumínios Marcos Cara 17, também a 17 segundos está Adrián Pericaz da UAE Team Emirates XRG e 10º Fábio Costa, corredor da Feira dos Faz Boa Vista a 21 segundos. Por equipas comanda a Nicolor Campicarne, a 14 segundos está a Euskatel Euskadi, na 4ª posição Team Tavira a 42 segundos. Na classificação por pontos, camisola laranja, Francisco Campos do Team Tavira Crédito Agrícola é o líder. Geral da Montanha, o espanhol Oscar Rota, Feira dos Faz Boa Vista, enverga a camisola azul e a camisola branca da juventude, Adrián Pericaz, da UAE Team Emirates XRG. Rui Oliveira, fala-nos do que é estar de camisola amarela. Um sonho.
1: Uma etapa inteira de amarelo. Vou tentar desfrutá-la. Sei que muita gente está contente por mim. Sim, estou muito orgulhoso por ter deixado toda a minha família, todos os meus amigos, toda a gente que gosta de mim, toda a gente que acreditou em mim nestes anos, que eu podia estar nas melhores corridas e ser uma referência, e aqui está vestido amarelo na volta a Portugal, na minha primeira. É um sonho que amanhã vou ter o prazer de concretizar e só quero desfrutar dia a dia.
0: Rafael Reis, colocado perante a hipótese de amanhã poderem envergar a camisola amarela no final da etapa em Albufeira e partir de Beja de amarelo, teve uma bonita expressão.
22: Olha lá, não era mau, por não? Não, mas tudo é possível, sabes, tudo é possível e vamos ver o que é que vou conseguir fazer.
0: Oscar Rota, o rei da montanha, falou também para o Horizonte.
23: La verdad que el plan era disputarla con Iker y lo hemos conseguido entrando en la fuga con él. Ha ganado el primer paso y luego en el segundo paso los hemos pillado y he decidido disputar yo y nos ha salido bien. Estaba entre él o yo y al final por puesto metro ha sido. Bueno, en principio hasta Torre queríamos mantenerla ya que no hay mucha montaña, pero bueno, sabemos que estará complicado, pero lucharemos hasta el final incluso.
0: A segunda etapa que se disputa esta quinta-feira vai ligar Sines à Albufeira na distância de 180 km com 1.652 metros de acumulado. Partida real às 13h10. Passagem pela Sonega, Cercal, Vila Nova de Mil Fontes, Almograve, sprint bonificado no Almograve, São Teutónio, Zambujeira do Mar, novo sprint bonificado, Odeceix é a entrada no Algarve, Aljezur, Ben Safrim, sprint bonificado o terceiro do dia em Lagos, Odiacher, passagem pela parte exterior de Portimão, Estombar, Lagoa, Porsches, Alcantarilha, Armação de Pera e a chegada na Avenida do Descobrimento em Albufeira cerca das 17h27.

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5: Isto é bestial. Calcula tu, mulher, que já existem antenas parabólicas que são transparentes.
6: Olha, a que nós temos no telhado do nosso prédio também já deve ser dessas transparentes.
5: Achas?
6: Podes crer. Eu às vezes até te apanho a ver programas transmitidos pela parabólica e aquilo é tão transparente que os atores nem roupa têm. Ó, Josefina!
7: Ai, diz lá, ó Cleópatra!
6: Olha lá, tens dado pelo aumento do produto interno bruto?
7: Eu? Ah, não tenho problema com o produto interno bruto, filha. Então vou à casa de banho 3 vezes por dia!
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4: O noivo sabe.

0: Olá, linda, querido. Prontos, aqui tem o modelo. É deslumbrante, não é? Um desenho único da minha autoria. Não há outro igual. Nem a princesa da Camalobique teve um vestido tão belo e tão rico como este.
1: Olha, filha, olha. É lindo realmente.
2: Então, Ernestinho, o que é que me dizes?
3: Vai lá vesti-lo cá para ver melhor.
0: Pronto, por aqui, minha riqueza, venha,
2: sim,
0: venha.
2: Sim, vou já.
1: Oh, Ernesto, sinceramente, você é demais. Além de não ser nada bom, o noivo ver a noiva vestida antes do casamento, está a assistir à prova, é um exagero.
3: A senhora fique lá com a sua opinião, está bem? Eu estou habituado a verificar devidamente tudo o que compro e pago. O preço do vestido dava não sei para quantas toneladas de cimento que eu, quando compro cimento, não compro um cimento qualquer, está a perceber?
0: Yupi, yupi, yupi. Aqui está a nossa divinal menina, linda e rima de morrer.
2: É uma maravilha, não é, mamã?
1: Ai, é uma maravilha. É soberbo, filhinha, é soberbo, na verdade. Então, oh Ernesto, qual é a sua opinião?
3: Volta-te lá.
0: Ah, cuidado, credo. Cuidado com a cauda. Cuidado com a cauda.
2: Então, então que tal, queridinho?
3: Mas como é que é isto aqui atrás?
0: Pronto, eu explico. São 190 pitões de prata e ouro, meu caro senhor. Diga-me, não é lindérrimo, não é?
3: 190 botões? Era o que faltava. Olha lá, a costureira tira-me esses botões aqui das costas do vestido e substitui isto por um fecho de correr, ok?
0: Querido! Oh! Oh, blasfémia! Um fecho de correr? Mas correr, querido!
2: Ai, então, Ernesto, qual é a tua?
3: Oh, filha! Depois que eu pago pelo vestido, não estás certamente a ver-me a trabalheira desabotoar 190 botões, pô! Pois não! Mas não, o fecho de correr e com garantia, porque eu não aturo em cravanços, nem nos elevadores, estás a perceber?
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12: A Esquadra da Alegria tem um cliente certo. É o Zé Saca-Saca.

0: Ai, também mané, preciso emperrar, que eu não sou dos que pegam desse modo. Sim, que eu tenho um bom motor de arranque e quando arranque ninguém me agarra. Por acaso desta vez escorreguei num presente que um cão tinha deixado no meio do passeio, porque senão o seu guarda não me tinha agarrado, não.
1: Ah, pronto, acabou-se o sossego. O 33 tem-me em trazer para aqui o Zé Saca Saca e depois nós é que temos que o aturar. Quem é esta senhora? Já cá esteve na esquadra, não esteve ao 33?
2: Chefe, com vossas licenças, é esta senhora que está aqui, é queixosa, chefe. Veio cá realmente aí há tempos, mas dessa vez foi para testemunhar a favor do Zé Saca Saca, veja lá.
3: Ah, pois foi. mas da outra vez aqui o senhor ladrão tinha achado a minha mala e até me entregou com o dinheiro todo lá dentro e tudo.
0: Bem, que eu sou assim mesmo, né? Cá o G devolveu-lhe tudo, hein? E fica chefe sabendo que eram quase 10 euros.
2: Aguenta-te aí, que ninguém falou.

0: contigo. Ah, mas desta vez esperaste a senhora à saída do banco e sacaste-lhe a mala com a pensão que a senhora tinha acabado de levantar.
1: Também não é grande coisa, mas é o meu único dinheiro.
2: Ei, Alpa, não me venha acusar também da pensão ser pequena, porque disso não sou eu o culpado. Esses são outros, está bem?
3: Silêncio! Vamos lá ver se nos entendemos. Olha lá, oh Zé Saca-Saca. Então tornas a assaltar a mesma senhora que já tinhas assaltado anteriormente. Mas tu não tens vergonha.
4: Alto lá, ó chefe, alto lá.
2: A outra vez não valeu, porque o dinheiro que lá estava não dava para nada. E eu fui logo ter com ela e disse-lhe assim, toma.
3: Pois disseste toma, então e agora?
4: Agora foi a retoma, chefe. A retoma, topa.
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0: Ai, filha, como eu tenho os pés!
7: É do Alcatrão que está na areia da praia. Mas fica tranquilo que eu trouxe uma embalagem de super gel.
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13: 19 horas.
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0: São 10 horas.
1: 21
2: horas. 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

0: São 11 horas.
1: 22
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8: Isto é bestial, bestial, bestial. Calcula tu, mulher, que já existem antenas parabólicas que são transparentes.
9: Olha, a que nós temos no telhado do nosso prédio também já deve ser dessas transparentes.
8: Achas?
9: Podes crer. Eu às vezes até te apanho a ver programas transmitidos pela parabólica e aquilo é tão transparente que os atores nem roupa têm. Ó, Josefina!
10: Ai, diz lá, ó Cleópatra!
9: Olha lá, tens dado pelo aumento do produto interno bruto?
10: Eu? Ah, não tenho problema com o produto interno bruto, filho. Então vou à casa de banho 3 vezes por dia!
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9: O noivo sabe o que quer.

0: chama-me, como é o Ernesto que paga tudo. Ele tem o direito de fazer as suas exigências, não acha?
1: Está certo, filhinha. Embora queira fiscalizar o próprio vestido de noiva, me parece um exagero demasiadamente exagerado.
0: Oh, mamã, credo. Os homens ricos, e já com uma certa idade, têm esquisitices destas. E o melhor é não o contrariar, mamã.
1: Pronto, pronto. Levamos o Ernesto connosco ao costureiro. Olha, vai ser lindo, vai ser lindo.
2: Olá, que linda, querido. Prontos, aqui tem o modelo. É deslumbrante, não é? Um desenho único da minha autoria. Não há outro igual. Nem a princesa da Camalobique teve um vestido tão belo e tão rico como este.
1: Olha, filha, olha. É lindo realmente.
0: Então, Ernestinho, o que é que me dizes?
3: Vai lá vesti-lo cá para ver melhor.
2: Pronto, por aqui, minha riqueza, venha,
0: sim,
2: venha.
0: Sim, vou já.
1: Oh, Ernesto, sinceramente, você é demais. Além de não ser nada bom, o noivo ver a noiva vestida antes do casamento, está a assistir à prova, é um exagero.
3: A senhora fique lá com a sua opinião, está bem? Eu estou habituado a verificar devidamente tudo o que compro e pago. O preço do vestido dava não sei para quantas toneladas de cimento que eu, quando compro cimento, não compro um cimento qualquer, está a perceber?
2: Yupi, yupi, yupi. Aqui está a nossa divinal menina, linda e rima de morrer.
0: É uma maravilha, não é, mamã?
1: Ai, é uma maravilha. É soberbo, filhinha, é soberbo, na verdade. Então, oh Ernesto, qual é a sua opinião?
3: Volta-te lá.
2: Ah, cuidado, credo. Cuidado com a cauda. Cuidado com a cauda.
0: Então, então que tal, queridinho?
3: Mas como é que é isto aqui atrás?
2: Pronto, eu explico. São 190 petões de prata e ouro, meu caro senhor. Diga-me, não é lindérrimo, não é?
3: 190 botões? Era o que faltava. Olha lá, a costureira tira-me esses botões aqui das costas do vestido e substitui isto por um fecho de correr, ok?
2: Querido! Ah! Ah, blasfémia! Um fecho de correr? Mas correr, querido!
0: Ah, então, Ernesto, qual é a tua?
3: Ah, filha! Depois que eu pago pelo vestido, não estás certamente a ver-me a trabalheira desamontoar 190 botões, pô! Pois não! Mas não, o fecho de correr e com garantia, porque eu não aturo em cravanços, nem nos elevadores, estás a perceber?

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8: A Esquadra da Alegria tem um cliente certo. É o Zé Saca-Saca.

0: Também, mané, preciso emperrar, que eu não sou dos que pegam desse modo. Sim, que eu tenho um bom motor de arranque e quando arranque ninguém me agarra. Por acaso desta vez escorreguei num presente que um cão tinha deixado no meio do passeio, porque senão o seu guarda não me tinha agarrado, não.
1: Ah, pronto, acabou-se o sossego. O 33 tem-me em trazer para aqui o Zé Saca Saca e depois nós é que temos que o aturar. Quem é esta senhora? Já cá esteve na esquadra, não esteve ao 33?
2: Chefe, com vossas licenças, é esta senhora que está aqui, é queixosa, chefe. Veio cá realmente aí há tempos, mas dessa vez foi para testemunhar a favor do Zé Saca Saca, veja lá.
3: Ah, pois foi. mas da outra vez aqui o senhor ladrão tinha achado a minha mala e até me entregou com o dinheiro todo lá dentro e tudo.
0: Bem, que eu sou assim mesmo, né? Cá o G devolveu-lhe tudo, hein? E fica chefe sabendo que eram quase 10 euros.
2: Aguenta-te aí, que ninguém falou contigo. Ah, mas desta vez esperaste a senhora à saída do banco e sacaste-lhe a mala com a pensão que a senhora tinha acabado de levantar.
3: Também hein? Não é grande coisa, mas é o meu único dinheiro.
0: Ei, opa, não me venha acusar também da pensão ser pequena, porque disso não sou eu o culpado. Esses são outros, está bem?
1: Silêncio! Vamos lá ver se nos entendemos. Olha lá, oh Zé Saca Saca, então tornas a assaltar a mesma senhora que já tinhas assaltado anteriormente? Mas tu não tens vergonha?
4: Alto lá, oh chefe, alto lá.
0: A outra vez não valeu, porque o dinheiro que lá estava não dava para nada. E eu fui logo ter com ela e disse-lhe assim, toma.
1: Pois disseste toma, então e agora?
4: Agora foi a retoma, chefe. A retoma, topa.
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1: 23 horas.
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0: São 12 horas.
1: 23 horas.
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0: Uma excelente vitória de Francisco Campos, corredor da equipa do Tintavira Crédito Agrícola. Segunda vitória na temporada no espaço de 15 dias, ganhou o ranking da Taça de Portugal em Mortágua e hoje vence a etapa em Queluz. 14ª vitória do corredor natural de Penafiel. Uma tirada marcada por uma fuga de 5 corredores. Durante vários quilómetros foi líder a virtual da classificação geral o corredor americano Patrick Welsh da APS Pro Cycling, mas a escapada viria a ser anulada a 20 quilómetros do final da tirada com o trabalho da Euskaltel Euskadi. Durante alguns quilómetros ainda apareceram outras equipas pelo meio, incluindo o time Tavira Crédito Agrícola. Na parte final, houve um ataque cerradíssimo e forte do corredor da Euskaltel Euskadi. No caso, o Axel

0: Van der Tuck procurava chegar à camisola amarela. Houve quatro corredores que conseguiram juntar-se e, na parte final, ficaram então quatro homens somente na frente. Dois do Tavira, um do Burgos e Rui Oliveira. Mas Carlos Salgueiro, que conhece como ninguém estas estradas, acabou por conseguir essa grande vitória para o seu companheiro Francisco Campos. E é Carlos Salgueiro que explica ao horizonte como tudo se passou.
1: Sim, sem dúvida. É um início de volta difícil. O Noah ficou doente e hoje não conseguiu alinhar. Fez até para algo e hoje tive de ir para casa, infelizmente, perdemos o elemento. Hoje era chegada à minha casa, estou a 5 km de casa e se não ganhasse eu queria ganhasse a equipa. E após um trabalho, tivemos um azar, o Afonso foi na parte final por algum tempo, mas estávamos na frente, não podíamos parar e fizemos um trabalho perfeito. Lancei o Campos, ele ganhou e na fase terceira, não podia ser melhor.
2: Exatamente, foi uma grande vitória do Campos ali, um grande sprint e uma grande vitória.
1: Sim, sem dúvida. Eu vi que eu conheço a chegada de olhos fechados, eu passo aqui literalmente todos os dias a treinar e sabia perfeitamente o que eu tinha de fazer quando estou na frente, na colocação perfeita, e vejo que o homem da escada de banca, o Debris Fex, que estava na roda, com o Campos na minha roda, estava no sítio perfeito e está feito.
2: Foi muito trabalho de casa,
1: sem dúvida.
0: Uma vitória excelente da equipa de Tavira, que assim alivia o azar de, na manhã, não ter partido Noah Campos. Também, durante a etapa, o Afonso Silva ter perdido algum tempo pode ser importante. E também deixar os parabéns a Guilherme Mestre, que hoje completou 20 anos. Vitória de Francisco Campos, time Tavira, crédito agrícola, 3 horas 39 minutos 8 segundos, à média de 43.015. Segundo, Daniel Cavia, a Burgos BH. Depois, na terceira posição, Carlos Salgueiros, time Tavira, crédito agrícola. Quarto, Rui Oliveira, UAE, time Emirates XRG. Quinto, Axel Van der Tuck, Euskatel, Euskadi. Sexto, Tomás Contaviludo, voltando ao Lé Conselho. Sétimo, Fábio Costa, de Feira dos Chufás, Boa Vista. Oitavo, o seu companheiro de equipa, Pedro Silva. Nono, Henrique Avancini, o corredor do Liga Meo, acabou por ser o nono classificado, e o décimo, João Medeiros, da Crédito Bom L.A. Alumínios Marques Car. O time Tavira Crédito Agrícola venceu por equipas a etapa. E Francisco Campos descreveu esta vitória saborosíssima em Queluz.
3: Acerca do vento, claro que hoje fazia-se sentir um bocadinho de vento, mas era um vento de costas, não havia propriamente zonas que se pudessem fazer a diferença, porque rapidamente, nos primeiros quilómetros, tanto estávamos à beira do mar como mudávamos de direção em direção ao interior, por isso essa parte foi relativamente tranquila, sim, porque a fuga também saiu bastante cedo e a Emirates se controlou bastante bem. Claro que fomos sempre bastante rápido, mas foi um dia até relativamente tranquilo até à aproximação da subida de Sintra, por isso nesse aspecto foi um dia até mais ou menos tranquilo.
0: Satisfeito por um lado, triste por outro, e Vidal Fitas concedeu uma entrevista que poucas vezes concede. Foi como nunca vi uma entrevista a Vidal Fitas com os anos leves de ciclismo. De qualquer forma, está muito satisfeito.
4: Hoje temos um dia, tendo que não alinhou, vamos

0: Sintra, as coisas mudaram completo. Primeiro sinal de instabilidade logo quando o camisola amarela fica para trás na subida. Depois o pelotão a perder muitas unidades, verdadeiramente chinoso. Vitória na primeira etapa da volta a Portugal. O Francisco Campos a conseguir um dos triunfos, de certeza, mais saborosos da sua carreira. Esta é uma volta que, como há muitos anos não se via, é amiga dos sprinters e começou a prová-lo já neste primeiro dia, oferecendo, portanto, uma vitória a um sprinter português, como é o Francisco Campos, da equipa Tavira. A contrariedade de perder um corredor logo no antes do início da primeira etapa da volta e, passado pouco tempo, esta alegria de vencer uma etapa, porque este triunfo já ninguém lhe o tira.
1: Até o ano passado foi o diretor técnico mais antigo do pelotão, o professor José Santos, passou a manager da equipa da Feira dos Sofás Boa Vista e ao Francisco Manta apresentou o que é este novo projeto.
2: José Santos é um nome que está ligado permanentemente ao ciclismo do Boa Vista. Quando é que começou e como é que tem sido a evolução, do Boa Vista?
3: Olha, eu estou como diretor desportivo e eu, pessoalmente, há desde 1986. E a secção de ciclismo do Boa Vista já tinha, noutras camadas inferiores, já tinha 6 anos de existência anterior. Mas, num passado muito remoto, dos anos 40, o próprio Álvaro Barbosa chegou a fazer uma corrida pelo Boa Vista. É engraçado. Pouca gente sabe disso, mas pronto. Mas mais a sério, entre comas e ininterruptamente, desde 1986, que o Boa Vista tem equipas de ciclismo profissional, e desde 1986 que eu assumi a liderança da equipa. Este ano não estou na liderança da equipa, como diretor desportivo, embora esteja como presidente, que sou o presidente do Boa Vista Ciclismo Clube, que é uma entidade autónoma em relação ao Boa Vista Futebol Clube. Pronto, há uma parceria muito grande entre os dois, é uma identificação completa. Na altura foi uma decisão que tivemos que tomar em acordo com o Boa Vista Futebol Clube, em sintonia com o Boa Vista Futebol Clube, e mantivemos essa parceria. Temos a consciência que o clube está a atravessar um mau bocado, mas também temos a consciência de que a Elma Chadezada é a sua massa associativa. É muito, como é que eu vou lhe dizer isto?
4: Aguerrida.
3: É muito aguerrida. E depois também tem um facto curioso, que ao longo destes 40 anos, o ciclismo do Boa Vista ajudou um pouco a nacionalizar a equipa, o clube, isto é. Através do ciclismo nós conseguimos levar as camisolas do Boa Vista a todos os cantos de Portugal e fez com que, de facto, o Boa Vista tenha uma imensidão de adeptos através do ciclismo que se identificaram com o clube.
2: E objetivos futuros agora num período conturbado do Boa Vista, mas como isto é quase independente,
3: sabe que o ciclismo, qualquer equipa de ciclismo, não tem um futuro assegurado como tem, por exemplo, o futebol, embora o futebol agora também, infelizmente, está quase igual. Mas o ciclismo vive exclusivamente de patrocínios, e portanto os patrocínios podem ser anuais ou trianuais ou bianuais, mas normalmente são anuais, e portanto sem patrocínios não há. Isto é uma realidade. Aliás, o futebol sem a televisão não existia, por exemplo, não é? Não existiam estes moldes que existem atualmente, com os milhões que existem atualmente, de forma que
4: estamos convictos. Sobre uma corda
3: é sempre na corda bamba, mas na corda bamba andámos há 40 anos e acho que também que é agora que a corda não se vai romper, não é?
2: Como bom português estamos sempre preparados para tudo, não é?
3: Exatamente.
1: José Soares e a sua crónica.
0: A grande ponte sobre o Rio Tejo em Lisboa, inicialmente denominada de Ponte Salazar e posteriormente de Ponte 25 de Abril, foi inaugurada faz hoje precisamente 60 anos, em 6 de agosto de 1966. Por coincidência, foi no mesmo dia em que a ponte foi inaugurada que teve o seu início, mas mais a norte, a 29ª edição da Volta a Portugal em Bicicleta. Foi no Porto e na pista do Estádio das Antas que foram dadas as primeiras pedaladas da prova, com a vitória a sorrir a Peixoto Alves do Benfica, o primeiro camisola amarela da volta desse ano. Em 66, foram

0: 66 os corredores que alinharam à partida, pertencendo a 8 equipas, 6 portuguesas: Porto, Benfica, Sporting, Sedemi, Sangalhos e Ginásio de Tavira, e 2 estrangeiras, os belgas da Flandria e os brasileiros de São Paulo. A volta não foi à inauguração da ponte, mas não perdeu tempo, e assim que os corredores rumaram a sul, não resistiram à tentação de, pela primeira vez, atravessar o rio pela ponte de Lisboa para a outra banda. Tudo aconteceu ao início da tarde de 16 de agosto de 1966, dia da 15ª tirada da prova de Lisboa a Estremoz, já depois de muito terem peregrinado pelo país. Peixoto havia perdido a amarela para Mário Silva, do Futebol Clube do Porto, mas recuperou-a nas Espanhas da Saúde. Em Lisboa, foi outro benfiquista, Francisco Balada, que conquistou a liderança da prova e a manteve na etapa disputada na pista do Estádio José Alvalade. Chegaram então, nesse dia 16 de agosto de 1966, à altura do pelotão rumar ao Alentejo. Os 41 corredores ainda em prova arrancaram às sob um intenso calor e seguiram direitinhos ao tabuleiro da ponte, que atravessaram entre muito espanto e admiração pela imponência da obra, ainda antes da partida real ser dada já em Almada. Os fotógrafos de reportagem aproveitaram para registar soberbas imagens e ciclópicas perspectivas de ângulos inéditos e magistrais. A preocupação dos carros de apoio foi no momento tanto mais prosaica. Atrás dos corredores, cerraram cuidadosamente a fila dos carros, não se fosse intrometer entre eles qualquer veículo particular que pretendesse evitar o pagamento da portagem. É que foi à borla que a volta a Portugal passou pela primeira vez pela ponte, inaugurada faz hoje precisamente 60 anos. Em Estremoz, numa volta dominada por portistas e benfiquistas, a vitória sorriu contudo a um leão, o Leão Miranda, que terá porventura beneficiado na canícula da planície alentejana do fresquinho da brisa da ponte.
1: Classificação geral individual após a etapa. Novo camisola amarela é Rui Oliveira, da UAE Team Emirates XRG. Segunda posição para Rafael Reis, da Anicolor Campicarna, 3 segundos. Terceiro, Carlos Salgueiro, Team Tavira Crédito Agrícola, a 9. Quarto, Artem Nis, Anicolor Campicarna, 10 segundos. Quinto, Axel Van Der Tuque, Euskaltel, escada 11. O seu companheiro de equipa de Chomin, Juaristi, é 6º. Sétimo, Tiago Antunes de Fapel, Cycling, 13 segundos. Oitavo, Emanuel Duarte Querido Moelo e Alumínios Marcos Cara, 17. Também a 17 segundos está Adrián Pericás, da UAE Team Emirates XRG. E décimo, Fábio Costa, corredor da Feira dos Faz Boa Vista, a 21 segundos. Por equipas, comanda a Anicolor Campicarna, a 14 segundos está a Euskaltel Euskadi, na quarta posição, Team Tavira, a 42 segundos. Na classificação por pontos, camisola laranja, Francisco Campos, do Team Tavira Crédito Agrícola, é o líder. Geral da Montanha, o espanhol Oscar Rota, Feira dos Faz Boa Vista, enverga a camisola azul, e a camisola branca da Juventude, Adrián Pericás, da UAE Team Emirates XRG. Rui Oliveira, fala-nos do que é estar de camisola amarela. Um sonho.
2: Uma etapa inteira de amarelo. Vou tentar desfrutá-la. Sei que muita gente está contente por mim. Sim, estou muito orgulhoso por ter deixado toda a minha família, todos os meus amigos, toda a gente que gosta de mim, toda a gente que acreditou em mim nestes anos, que eu podia estar nas melhores corridas e ser uma referência, e aqui está, vestido amarelo na volta a Portugal, na minha primeira. É um sonho que amanhã vou ter o prazer de concretizar e só quero desfrutar dia a dia.
1: Rafael Reis, colocado perante a hipótese de amanhã poderem envergar a camisola amarela no final da etapa em Alfeira e partir de Beja de amarelo, teve uma bonita expressão.
3: Olha lá, não era mau, por não? Não, mas tudo é possível, sabes, tudo é possível, e vamos ver o que é que vou conseguir fazer.
1: Oscar Rota, o rei da montanha, falou também para o Horizonte.
4: La verdad que el plan era disputarla con Iker y lo hemos conseguido entrando en la fuga con él. Ha ganado el primer paso y luego en el segundo paso los hemos pillado y he decidido disputar yo y nos ha salido bien. Estaba entre él o yo y al final por puesto metro ha sido. Bueno, en principio hasta Torre queríamos mantenerla ya que no hay mucha montaña. pero bueno, sabemos que estará complicado, pero lucharemos hasta el final incluso.
1: A segunda etapa que se disputa esta quinta-feira vai ligar Sines a Albufeira na distância de 180 km com 1.652 metros de acumulado. Partida real às 13h10. Passagem pela Sonega, Cercal, Vila Nova de Mil Fontes, Almograve, sprint bonificado no Almograve, São Teutónio, Zambujeira do Mar, novo sprint bonificado, Odeceixe é a entrada no Algarve, Aljezur, Ben Safrim, sprint bonificado o terceiro do dia em Lagos, Odiacher, passagem pela parte exterior de Portimão, Estombar, Lagoa, Porsches, Alcantarilha, Armação de Pera e a chegada na Avenida do Descobrimento em Albufeira, cerca das 17h27.

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6: Desfilando e toda cheia de chieira. Cá vem mais esta edição do teu clube preferido da rádio que te traz todos os sucessos. Esta mesmo que escutas no teu rádio, no teu telemóvel, no teu PC ou aí num podcast qualquer. Pois é, mais uma semana passada e nós cá estamos para te oferecer várias propostas musicais, entre muitas novidades lançadas nestes últimos dias. Há também recordações, a piada do dia e a melhor companhia possível durante os próximos 120 minutos. E para abrir musicalmente escolhi o Fernando Daniel. O artista continua a abrir caminho para aquele que será o seu quarto álbum de estúdio, com lançamento previsto para o último trimestre deste ano de 2026, com o lançamento de Emocional, o segundo single de um disco que marca uma nova etapa criativa e uma das mais significativas evoluções da sua carreira. Seja muito bem-vindo ao Clube Megahertz.

0: Este emocional reforça o caminho iniciado com Juro e apresenta um Fernando Daniel mais seguro da sua visão enquanto autor, compositor e intérprete. O tema é mais uma peça fundamental na construção do universo deste novo álbum, revelando a consistência e a ambição de um projeto pensado para abrir um novo capítulo na carreira do artista natural de Estarreja.
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0: O britânico Sam Smith acaba de editar Oh Mother, o novo single e mais recente avanço do álbum Hazel Eyes, com edição prevista para 21 deste mês de agosto, contando aqui com a presença do grupo coral The Two City Chorus. You...

0: uma atmosfera intensa e cinematográfica, este Oh Mother junta Sam Smith ao coro de Two City Chorus, num diálogo marcado por harmonias intensas e uma forte carga emocional. A canção parte de uma história de traição e da procura de conforto maternal, transformando-se gradualmente numa poderosa afirmação do amor de uma mãe.
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0: Minibar é a 11ª faixa do terceiro álbum de estúdio de Gracie Abrams, Daughter from Hell. O tema aborda a experiência de Abrams num evento social e a forma como lida com essa situação de maneira bastante identificável, mantendo-se fiel a si própria e à sua autenticidade.

0: Esta minibar já havia sido apresentada no verão do ano passado pela Gracie Abrams, juntamente com Audrey Hobart. Entretanto, esta versão oficial surge agora e pela primeira vez no álbum Daughter from Hell, da artista norte-americana.
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0: Anitta regressa com Você Já Sabe, um dos temas em destaque do projeto Equilibrium 2, a faixa que conta com a participação de Los Brasileiros, encerra a curta-metragem que acompanha o álbum e representa o culminar de uma viagem marcada pela procura de equilíbrio entre as diferentes dimensões da experiência humana, fechando este capítulo como uma afirmação de identidade e um convite à reflexão, reafirmando a versatilidade e a constante reinvenção de

0: Mergulhando fundo na riquíssima herança da música portuguesa e celebrando uma das vozes mais icónicas e sem fronteiras da nossa cultura, Sou Daquela Rua é o marcante single da Maria João, lançado no mês de julho. Acompanhada pela mestria dos músicos João Frade e Filipe Raposo, a cantora entrega aqui uma obra-prima de sensibilidade, celebrando o sentimento de pertença, a memória comunitária e as raízes que nos moldam.
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0: Inspirado pelos sonhos de infância que alimentava enquanto crescia em Timmins, uma pequena cidade do norte do Canadá, Stranger Things, o mais recente single de Shania Twain, é uma viagem pelas histórias e pelos lugares que imaginava existirem para lá do horizonte da sua terra natal, refletindo o olhar de uma criança sobre um mundo ainda por conhecer.

0: integrado em Little Miss Twain, a obra mais autobiográfica e eclética de Shania Twain até à data. Este Stranger Things combina a autenticidade das raízes country da artista canadiana com uma produção contemporânea.
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0: O norte-americano Brandon Flowers, vocalista dos The Killers, apresenta Paradise, o novo single e mais recente avanço do álbum Thrasher, com edição prevista para o próximo dia 21 deste mês de agosto.

0: uma sonoridade country, luminosa e energética, este Paradise inspira-se nas histórias da família de Brandon Flowers e na ligação ao universo dos casinos de Las Vegas. O lançamento é acompanhado por um vídeo de atuação ao vivo, gravado nos históricos RCA Studio A, em Nashville, onde o álbum foi também registado.
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0: Bom, está na hora de recebermos mais um episódio do espaço O Pão do Dia com o Carlos Cunha.
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3: Olá pessoal, depois de duas ou três semanas de repetições de programas, trago-vos aqui algumas novidades do meu verão musical. Vamos aqui apresentar algumas coisas que eu andei a ver ao vivo. E começo com Lia Cali, que é uma catalã, uma cantora de Barcelona, que atua no Festival Músicas do Mundo Sines, que tem dois discos, alguns singles, portanto tem uma carreira pouco mais de 10 anos, penso que começou em 2013, terá cerca de 30 anos, 28, por aí, e é uma das referências da pop espanhola, não sei se tem, se está no lugar assim mesmo dos topos de vendas e assim. Penso que não, mas penso que estará mais no mercado de digressões da world music. De qualquer das maneiras, deu um excelente concerto em Sines, no Festival de Músicas do Mundo. Surpreendeu-me, se calhar não era um dos destaques, mas para mim foi. E eu vou aqui apresentar uma canção chamada Veneno, que é uma canção que me apaixonou nestas férias. Portanto, uma cantora que pratica uma mistura de estilos, pop, rock, flamenco, etc, etc, etc, que nesta música são bem visíveis. Portanto, Lia Cali com Veneno. Um abraço.

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1: Foi mais um episódio do Espaço Pão do Dia. O Carlos Cunha deu destaque hoje à catalã Lia Kali.
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1: Com um longo percurso na música como contrabaixista clássico e de jazz, Miguel Menezes aventura-se agora num registro a sol sob o nome de Mau Uivo. A canção de estreia, Casa Branca, revela-se simples e intimista, desenhando-se através de várias camadas de vozes, harmonias diferentes, samples e ambientes sonoros variados.

0: Segundo o próprio Miguel Menezes, esta Casa Branca fala sobre libertação, sobre a urgência de nos desprendermos das amarras que nos prendem e sobre o acto de arriscar, mesmo sabendo que o resultado pode não sair de forma perfeita. É um manifesto pessoal de aceitação através de um diálogo íntimo entre a voz e a experienciação na guitarra.
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0: A dupla australiana de Alt Country, No Promises, lançou o seu aguardado terceiro álbum de estúdio, Siren, juntamente com o single que dá título ao longa duração.

0: esta Siren, faixa madrinha do novo álbum dos australianos No Promises, capta a sonoridade característica do álbum, com guitarras cintilantes, harmonias envolventes e uma atmosfera inconfundível inspirada nos Fleetwood Mac.
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0: As britânicas Flow apresentam Remedied, o novo single que antecipa o álbum Therapy at the Club, com edição prevista para este mês de agosto. Entre pop e R&B, Remedied destaca-se pelo ritmo contagiante, harmonias marcantes e um refrão feito para ficar na memória. Inspirado na sensação de recuperar a confiança e voltar a aproveitar a vida, o tema confirma o lado mais luminoso e imediato das Flow, reforçando o seu momento de afirmação e crescente impacto.

0: Esta superestrela, lançada em outubro do ano passado pela espanhola Aitana, tornou-se a banda sonora da conquista de Espanha no Mundial de Futebol 2026, acompanhando a caminhada da seleção até ao título e sendo amplamente partilhada pelos próprios jogadores nas redes sociais. O tema volta a rodar intensamente e está a viver um momento de forte viralidade, impulsionado pelo Mundial, com destaque pela FIFA, Spotify e milhares de conteúdos online.
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0: O trio italiano, nomeado para os Grammy, Medusa, lançam um novo single, Weekend, em colaboração com Khalid. Este é o quinto single lançado pelos Medusa, continuando a afirmar o trio como uma das forças mais consistentes da música eletrónica global.

0: depois de conquistarem as rádios com Piece of Your Heart e Lose Control, também Paradise, os Medusa juntam-se a Khalid neste seu novo single, Weekend, uma faixa de sonoridade deep house e forte componente pop que alia uma batida com sabor a verão à voz inconfundível de Khalid.
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0: Mergulhando no calor da música urbana e nos ritmos envolventes da lusofonia, No Brilho dos Teus Olhos é um dos singles mais marcantes de Ronnie Fuego, lançado no mês de julho.

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1: Ronnie Fuego continua a afirmar-se como uma das figuras mais consistentes da cena musical urbana em Portugal. Com este No Brilho dos Teus Olhos, o artista demonstra mais uma vez a sua capacidade de criar hits imediatos que funcionam tanto nas pistas de dança e festivais, como nas playlists diárias de R&B e música afro-portuguesa.
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1: A icónica artista canadiana Céline Dion lançou no início de julho o tema Bonjour, Pardon, Merci, a sua segunda faixa inédita do ano. Escrita pelo cantautor francês Yacaré, a canção assinala a estreia da parceria entre ambos e assenta num mantra simples e profundo que reflete sobre a força interior e a gratidão. Aproveito para fazer uma curta pausa. Estou de volta daqui a pouco para a segunda etapa do programa de hoje. Fica ligado. Até já.
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11: Está de regresso o Clube Megahertz.
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11: Depois desta curta pausa, já cá estamos de novo na antena para a segunda etapa desta edição 686 do Clube desde 2013, a oferecer-te as novidades musicais mais recentes e não só. Nesta segunda, para além das propostas musicais, tenho espaços Discos Perdidos e Clube Mega 10 Anos, que te trazem recordações. Terei também a piada seca do dia para sorrires um pouco connosco e a melhor companhia possível. Para o reatamento escolhi mais uma colaboração imperdível no panorama da pop nacional, Que Se Lixe o Tempo, junta a voz promissora de Mariana Pereira à energia inconfundível da prestigiada banda À Toa. Esta parceria é uma lufada de ar fresco, trazendo uma mensagem urgente de celebração do momento presente e libertação das pressões e ansiedades do cotidiano. Bem-vindo de volta ao Clube Megahertz.

0: Este "que se lixe o tempo" afirma-se como um dos grandes temas solares de 2026. Une a maturidade e a capacidade comprovada dos à toa em criar hinos pop ao talento emergente de Mariana Pereira, entregando um tema otimista, libertador e absolutamente viciante.
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0: As norte-americanas Cat's Eye lançaram o seu novo single, um hino pop ousado e sedutor que celebra a aceitação do nosso lado mais selvagem. Impulsionado por ritmos marcantes e um refrão contagiante, Animal transmite confiança e química, ao mesmo tempo que evidencia a capacidade do grupo para desafiar limites e a sua evolução como uma das forças mais marcantes da pop.

0: Foi escrito por Ed Sheeran e pelas próprias Cat Sai. Este Animal explora a tensão entre a versão polida de nós próprios que apresentamos ao mundo e a energia desinibida que emerge quando estamos longe dos olhares dos outros.
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0: O DJ e produtor angolano Black Spiegel apresenta Pegou, um novo tema que conta com as participações de Tree Finer, TDJ e Black Vision. Inspirada pela força arrebatadora de um amor que chega sem aviso, a faixa fala de paixão, entrega e da intensidade de um sentimento impossível de ignorar.

0: Neste Bizu, Satiro explora o momento em que se escolhe a paz interior em detrimento do caos emocional. Sem ressentimentos nem dramatismos, o artista canta sobre deixar alguém para trás com maturidade. O resultado é um tema que celebra a capacidade de seguir em frente, valorizando o amor próprio e a tranquilidade emocional, acima de tudo.
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0: Carly Rae Jepsen está a celebrar o próximo capítulo da sua vida em After All, o segundo single do seu duplo álbum Day and Night, com lançamento previsto para 18 de setembro.

0: Este After All estará presente no lado Day, de Day and Night, o próximo disco de Carly Rae Jepsen, e foi composta por Jepsen e Kyle Shearer, com produção do Shearer e Nate Seifert. A canção vibrante mostra Jepsen a refletir sobre a vida como esposa e mãe numa série de cenas. Azulejos de terracota, fogos de artifício noturnos e um apartamento com vista para o mar.
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0: Elephant in the Room é o sexto disco de originais de Richie Campbell e conta com colaborações do jamaicano Chronic Law em Love Me Now e de Plutónio em C'est la Vie. Inclui ainda temas como Before I Lose My Voice, You e este Look What

0: Este Look What You've Done, na voz de Richie Campbell, retrata o sentimento de desilusão e traição numa relação onde uma pessoa se sente abandonada pela outra, apesar dos seus esforços para a salvar e ajudar a crescer. É uma das faixas do mais recente disco do artista português, Elephant in the Room.
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0: Perfil do Ocidente é o novo single de Lican, uma canção que transforma a observação do quotidiano num retrato fragmentado do mundo contemporâneo. A sonoridade eletrónica reforça a dimensão lírica da canção, criando um ambiente simultaneamente envolvente e inquietante.

0: Após o lançamento do single Aurora, em março, os Lican, projeto de Constança Ochoa, dá continuidade ao seu novo ciclo criativo com este perfil do Ocidente, aprofundando uma identidade musical e lírica cada vez mais própria. O projeto prepara-se agora para subir ao palco Giacometti do Festival Bons Sons 2026, com atuação marcada para esta quinta-feira, 6 de agosto.
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0: Chega agora o sétimo episódio do Espaço Discos Perdidos, onde ao longo do abecedário vamos abordar um disco perdido da música portuguesa, duas bandas ou artistas por cada letra.
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4: O grupo em destaque hoje surgiu em Algés, nos meados da década de 80 do século passado, com Xana na voz, surgindo também Luís Moreno na guitarra e Ilírio Praia na bateria. A banda grava a primeira maqueta em 1986, com temas como So Long, I'm Sick e Planet, obtendo ótimas críticas. Em 1988, edita o primeiro álbum, homónimo, pela editora Edison, com temas em português como Estou na Margem, Sonhos, História ou Diana. No ano seguinte, surge o álbum Lavagem de Estrada, que seria o último trabalho discográfico da banda, que desaparece em 1990. O disco perdido de hoje é o primeiro álbum da banda, editado em 1988, homónimo, pela editora Edison, a faixa Diana, Os Doutores e Engenheiros.
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1: Foi o sétimo episódio dos Discos Perdidos, hoje com a primeira letra D, os doutores e engenheiros. Para a semana temos a segunda letra D, serão sempre então duas bandas diferentes para cada uma das 26 letras.
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1: Depois de lançamentos como Ignora e Mais Amor, Crossed lança agora Fala-me de Amor, novo single que dá continuidade a um percurso consistente, onde o artista tem vindo a afirmar uma linguagem própria, íntima, melódica e acessível na emoção, mas com uma forte identidade atmosférica e alternativa.

0: artista fala-me de amor, vive na vulnerabilidade e na intensidade das relações, explorando a necessidade de conexão e a fragilidade que surge quando o sentimento se impõe. É uma canção direta, honesta e muito focada na emoção, envolta numa estética showgaze com camadas sonoras densas, difusas e imersivas. É o mais recente single de Crossed.
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0: Depois da marcante interpretação de Ella Bright na série Off Campus, Suki Waterhouse dá agora uma nova vida a Girl That I Am, o tema de destaque do álbum Off Campus, The Mixtape Extra Credit Edition, a edição deluxe da banda sonora oficial da série, que integra 6 faixas adicionais.

0: mantendo a emoção que faz desta Girl That I Am um dos momentos marcantes da série Off Campus. Saki Waterhouse imprime a sua identidade numa interpretação íntima e delicada, prolongando a forte ligação entre a música e a narrativa de Off Campus.
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0: A reunir quatro titãs de diferentes universos da música mundial, Shine é uma colaboração gigantesca que junta o mestre da Afro-Latin House, Hugo, a lenda absoluta da Electronic Dance Music, David Guetta, o imparável rapper norte-americano French Montana e o talentoso cantor e compositor britânico Aidan Martin, num autêntico hino eufórico de superação e celebração.

0: A irlandesa Jazzy regressa com este Invisible, o novo single em colaboração com Chris Lorenzo e o primeiro avanço do álbum de estreia Peace and Patience. Com uma sonoridade tech house, enérgica e contagiante, esta nova faixa destaca-se pelo ritmo pulsante e pela sua abordagem imediata e dançável. O tema assinala o início de uma nova fase para uma das artistas irlandesas de maior sucesso da atualidade.
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0: O mais recente single de Jesse Reyes, Dusty, com a participação de Ty Dolla Sign, já está oficialmente disponível como parte do seu novo álbum, A Little Vengeance. É uma faixa incisiva e direta sobre finalmente deixar o passado para trás e recusar-se a rever.

0: são de The Monsters e Strangers e Jeff Keighley. Jesse Reyes e Ty Dolla Sign oferecem a combinação perfeita de pop vibrante e energia crua e autêntica neste novo single Dusty.
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0: Agora vamos recordar o tema que abriu o Clube Megahertz há 10 anos.
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0: No dia 6 de agosto de 2016 foi transmitida a emissão número 176 do Clube e nesse dia decidi abrir a emissão com Mulher de Armas, gravação ao vivo dos 4:30 num concerto no Teatro da Cerca em Coimbra, realizado em fevereiro de 2016.

0: Mulher de Armas, um original de Rui Veloso, aqui ao vivo, pelos 4:30 em 2016, foi o tema de abertura da emissão 176 do Clube Megahertz, transmitida a 6 de agosto de 2016.
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0: Estamos assim na ponta final desta edição 686 do Clube. Falta ainda a habitual piada seca do dia.
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3: Esdrúbal, estás bom? Então por aqui.
4: Opa, nem te digo, ia sendo assaltado ali atrás.
3: Oh, a sério? Então fugiste?
4: Não fugi, mas comecei a explicar a minha situação financeira ao ladrão e olha, ele emprestou-me 50 euros e saiu a chorar, todo emocionado. Coitadinho.
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0: Aí está a piada seca do dia com o Asdrúbal, que não foi assaltado devido à sua situação financeira demonstrada ao próprio ladrão.
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0: Composta num formato de diálogo, de pergunta e resposta, Hurt Me So and Lie, novo dueto com a italiana Elisa Bartoli e o norte-americano Steven Vitali, explora os temas complexos do medo, do mal-entendido e da honestidade nas relações. A letra comovente e as melodias cativantes combinam-se para criar uma experiência emocional inesquecível. E com esta me vou, já sabes que nos voltamos a encontrar de hoje a 8 dias, aqui mesmo, na Rádio de Todos os Sucessos, ou aí num podcast qualquer. Fica bem, tenha uma excelente semana e uma entrada triunfal no mês de agosto. Tchau, tchau. Até a próxima.
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0: Guerra é um intérprete destacado neste país lusófono e é dele a estreia nesta sexta-feira, a última estreia que apresentamos nesta semana. Sim, tinha poder.
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0: São 16 horas.
1: 25 horas.
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0: Muito bem, sem delongas, chamamos de imediato Rui Leal Ferreira para esta primeira abordagem à segunda etapa da Volta a Portugal em Bicicleta, que decorre precisamente entre Sines e Albufeira. Rui Leal, boa tarde. Bom, estamos com dificuldades em estabelecer o primeiro contacto com Rui Leal Ferreira. Vamos tentando ao longo da emissão restabelecer esta ligação, referir que esta segunda etapa entre Sines e Albufeira, espera-se, como é habitual, uma chegada ao sprint. Rui Oliveira procura naturalmente conservar a camisola amarela, é uma questão que vamos ver já a seguir com as primeiras intervenções a partir da estrada em cadeia nacional. Até lá, vamos aos comerciais.

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2: Eu não sei se é possível agora estabelecer de novo o contacto com Rui Leal Ferreira. Muito boa tarde, Rui. Estamos com algumas dificuldades em estabelecer o contacto com Rui Leal, que naturalmente também estará disponível para uma primeira intervenção. Rui Leal, boa tarde.
3: Boa tarde, Fernando. Boa tarde também para todo o auditório da Rádio Vila Nova.
2: Portanto, esta segunda etapa corre-se a bom ritmo e, naturalmente, espera-se uma nova chegada a sprint.
3: Sim, tal como ontem, de facto, aí hoje, precisamente numa altura em que a volta está a passar na zona de Portimão e de Estomba, ontem foi um sprint entre os algarvios, talvez também na expectativa de estarem bem classificados agora na chegada ao Algarve, mas precisamente na chegada à Albufeira. Os algarvios também com boas equipas, querem Tabira, querem Loé, também a quererem estar na linha da frente desta volta a Portugal.
2: Que estamos aqui com algumas dificuldades. Perguntava se, em termos de público, as coisas estão dentro do que é esperado também.
3: Sim, ontem estava de facto com uma moldura, uma boa moldura urbana na zona do Palácio de Queluz, a mostrar também que continua de verão sempre a ser uma panágio dos portugueses. Do público português que adere nesta altura a um mês sempre, mês de ciclismo, mês de férias, mês de ciclismo.
2: Muito bem, estamos aqui com algumas dificuldades técnicas que são habituais nestas coisas dos diretos. De qualquer das formas, eu iria repetir a pergunta e também iria pedir ao Rui Leal Ferreira que repetisse a sua intervenção relativamente à adesão do público na estrada. Parece-me que temos maior afluência este ano.
3: Sim, era o que eu dizia há bocadinho, em Queluz, uma excelente afluência junto ao Palácio Nacional de Queluz, onde o ciclismo é sempre tradicionalmente de verão um apanágio para os portugueses, e sinónimo também de férias e sinónimo de uma volta a Portugal que já é também uma tradição para todos os portugueses.
2: Competitivos, o que é que esperas desta edição 2026?
3: Ontem, precisamente, ao ouvir o diretor desportivo da Tavira, o que dizia mesmo, prepara um ano todo, é todo um ano preparado para brilhar nesta volta, né? O foco das equipas portuguesas, não obstante as equipas estrangeiras com qualidade, mas o foco das equipas portuguesas é brilhar aqui nesta volta e todo o tempo. As equipas de algarvias estão sempre com esta presença e hoje mais, até porque a volta está no território deles, já ontem também a perspectiva de chegar perto do território algarvio, mas sempre as equipas portuguesas vão lutar, vão sua plenitude para tentar fazer o brilharete, né, e mostrar o porquê de andarem na volta a Portugal.
2: Muito bem, Rui Leal Ferreira, nesta primeira intervenção desta etapa de sexta-feira, com alguns problemas técnicos que vamos tentar restabelecer ao longo da emissão. Voltaremos certamente ainda para uma outra abordagem já no final da etapa, para ver em que estado as coisas ficam relativamente à competição propriamente dita.
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0: do Sporting na frente. O Sporting atacar, agora para o lado de lá, sai o homem de papel. O homem de papel vai atacando. Agora ganha uma vantagem. O homem de papel, é um 50 metros. Olha aí que vai a etapa. Vamos ver quem vai ganhar. O homem de papel, o homem do Sporting, o homem de papel, o homem do balão. Quem vai botar os braços, que vai ser rápido. Ganha o homem do Sporting da vida.
1: Muito calor a marcar esta etapa aqui, precisamente com chegada nesta meta da Oliveira das Meias, estes 500 metros que são feitos a subir e que estão coloridos de um lado e de outro, já que são muitos os aficionados do ciclismo.
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3: Fomos a primeira rádio a ter as corações do vencedor da volta à Portugal em bicicleta. A vitória da Alarcón. Vamos rapidamente para junto de Alarcón. O vencedor da volta a Portugal em bicicleta. Um grande abraço ao Alarcón. Alarcón. De facto, o grande vencedor da volta a Portugal. Vamos tentar ouvir o Alarcón.
4: Super contento. Agradeço a toda a gente do apoio e, sobretudo, a minha equipe por confiar em mim.
3: Obrigado, João Alarcón. Fomos, efetivamente, agora, portanto, engolidos pela multidão.
5: Rui Sousa acabou de terminar o seu último contrarrelógio, a sua última volta a Portugal. Ele chega à meta, para a bicicleta, acena ao público, cumprimenta Joaquim Gomes, diretor da Volta a Portugal, cumprimenta todas as pessoas que estavam a aplaudi-lo e que estiveram a incentivá-lo durante estes últimos 20 km, um momento marcante.
6: O futuro a Deus pertence, como é que costuma dizer, naturalmente, que gostaria de ficar ligado e espero ficar. Vamos, pelo menos agora, a deixar estas emoções, a despedir-me destas emoções e pronto.

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4: Estamos a cerca de 14 km da meta e vamos fazer uma segunda abordagem ao nosso painel de comentadores, agora a ver-se em condições técnicas favoráveis. Muito boa tarde, Roberto Carlos Reis.
5: Olá, boa tarde a todos os ouvintes. Espero que, embora por meios alternativos, estejamos a ser escutados em boas condições.
4: Em condições ótimas.
5: Ora bem, segunda etapa, Sines-Albufeira, 13 km, os dois fugitivos trazem 1 minuto e 1 segundo sobre o pelotão, mas embora eu acredito que isto vá dar a volta, no sentido de que a chegada a Albufeira normalmente já acontece na própria volta ao Algarve, é uma chegada clássica das provas que se disputam no Algarve, seja disputado ao sprint e naturalmente, tendo, embora tenhamos os dois corredores à frente a correrem à média de 53 km por hora e o pelotão a 50 km, eu quero acreditar que esta fuga não vai por diante. Ainda faltam longos 12 km, seria bonito estes dois corredores levarem a fuga por diante, mas não quero acreditar nisso.
4: Bom, e certamente essa tua análise será a mais certa para esta etapa. As coisas ainda estão em estudo mútuo por parte das equipas, julgo eu, não é?
5: Não, são 12 km e obviamente que a equipa da Emirates vai querer segurar a camisola amarela, porque o Rui Oliveira, embora seja um corredor de referência internacional e português, e eu considero que não é um corredor para ganhar a volta, porque a equipa é uma equipa mais menos fraquejada, e o Rui não é um corredor que de grandes etapas, de grande frequência. Mas se puder manter amarela mais algum tempo, obviamente será interessante. Embora eu queira apostar que nesta etapa em que faltam 11 km, que corredores quer do Outano ou quer da equipa do Tavira quererão deixar a sua marca, porque há muito tempo que não temos uma chegada da volta a Portugal ao Algarve que se explica, e em tempos eu questionei, obviamente, quer a entidade reguladora do turismo no Algarve, quer uma série de operadores, que será impensável ter, portanto, uma caravana da volta a Portugal instalada em pleno Algarve, como era há uns anos atrás, porque vivemos a época alta do turismo. Portanto, não nos esqueçamos que depois a volta vai para o Alentejo, precisamente para evitar esta permanência. Estamos agora a ver a placa do Zoo Marino, que é considerado um dos parques mais interessantes e temáticos da Europa. Saiu por estes dias uma reportagem na imprensa internacional ligada ao turismo, e obviamente o Algarve é distante, é quase uma volta a Portugal, vir a Santa Maria da Feira ou vir à terra de Santa Maria, porque o ciclismo vive-se e respira-se aqui em pleno Algarve.
4: Portanto, daí a importância do percurso também passar pelo Algarve, também digamos que pode ser um condimento para a subida de nível que se espera da volta a Portugal em termos mundiais, não é assim?
5: Sim, a subida é muito que ver, vamos lá ver, a gente pode ter muita ambição, é quase como ter ambição, e eu tenho essa ambição há muitos anos, de levar a Terra Santa Maria a Património Mundial da Humanidade, sendo um dos peritos da Unesco, mas é muito complicado e muito difícil, porque há muitos requisitos que implicam, portanto, estas extensões. Mas eu quero acreditar que vivemos uma nova nuance na volta a Portugal. Não nos podemos esquecer os 20 anos da direção de Joaquim Gomes, a minha homenagem para ele, embora com muita pena minha eu tenha andado arredado desta realidade que é o ciclismo, compreendo, obviamente, mas o Joaquim há 20 anos também pegou na volta numa época muito complicada do ciclismo português, em que se vivia períodos de dificuldades económicas, por um lado, das câmaras municipais assumir a responsabilidade das chegadas, das partidas e até do dia da etapa, depois também muitos casos de doping, e agora eu quero crer que com esta nova organização que possamos dar o salto, e o bem que acredito que isso possa acontecer.
4: Portanto, esta mudança, apesar de alguns dos protagonistas habituais estarem, eu iria expressar-me uma palavra, afastados, mas estão dentro do panorama do ciclismo, isto quer dizer que esta mudança também é benéfica até para a própria corrida?
5: Oh, meu caro, é assim, a gente sabe que estando muito tempo à frente de organizações, isto é a curva de Maslow, que eu falava no outro dia, portanto, uma organização cresce, vai subindo, mantém-se durante algum tempo, durante um certo período com qualidade máxima, e depois, de repente, se não se reinventa, a queda é grande para voltar-se a reinventar. E eu quero acreditar nisso, que o Mosquera nos traga esta mais-valia. Eu recordo-me que o ano passado, na Vuelta, que também a Rádio Vila Nova acompanhou a chegada e algumas etapas, portanto, da Vuelta à Espanha de 2025, que o Cândido e o Mosquera estavam lá a aprender com os melhores, que de facto são os grandes organizadores da Vuelta e do Tour de France, porque efetivamente há muito a aprender. Por exemplo, ainda hoje eu recebia, como tu recebeste e outros companheiros das rádios, que os jornalistas têm acesso, portanto, ao espaço da volta, não é? Isto é inadmissível durante a prova a correr, de que comunicar aos jornalistas que podem aceder ao espaço da volta, portanto, porque sempre foi possível aceder, são erros de principiante, obviamente, mas sempre foi possível aceder a esse espaço, que é o espaço onde os jornalistas convivem com convidados, eu posso dizer com primeiro-ministro, com ministros da Educação, com o ministro do Desporto e com os protagonistas, que é o que nos interessa, que são os ciclistas. E só hoje, que assim, já estamos já 3 dias de corrida, é que há um comunicado da organização a dizer que, efetivamente, os jornalistas têm acesso a este espaço, ao Clube da Volta, que é assim se chama corretamente. Isso não, quer dizer, portanto, não acontecia, há 20 anos que isso não acontecia, entende? E, portanto, há coisas que têm que ser corrigidas e a imprensa tem que ser, e de que maneira, muito bem tratada, ao contrário do que aconteceu no passado.
4: Sem dúvida, muito bem, Roberto Carlos Reis, eu convidava-te a manter-te em linha para depois fazermos uma...
5: Estamos a 6 km a chegar.
4: E vamos a um primeiro contacto com a estrada, com a equipa de reportagem liderada pela Rádio Horizonte, e vamos abordar naturalmente ao longo dos dias esta temática importante da ligação do público, do turismo, do território à própria competição. Muito obrigado, Roberto Galos Reis, e até já.
5: Até já.
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7: Ora, aí está a informação, Oscar Rota, é o prémio da combatividade. A informação dada em direto por Otmar Dias, Oscar Rota vai ser de novo prémio da combatividade, como são absorvidos pelo pelotão, feito o trabalho da equipa da Feira dos Chofares Boa Vista, e vai ter de novo no pódio o camisola azul Oscar Rota, o espanhol, que ontem envergou a camisola. Vão ser também os corredores da equipa da NSN, Never Say Never, nunca digas nunca, há uma vitória, que é o caso da equipa do Tavira, 13 homens na cabeça da corrida. Vai se ver também ali o camisola laranja, 4 corredores da equipa do time Tavira, nesta chegada do Algarve. A parte de trás do pelotão vai ficar então o dorsal 74, ele vai abanando as pernas no sentido de alguma câmara que possa dar 5.4 km, aliás, para a chegada pelotão compacto, quando há um corredor da equipa, vai subindo o corredor laranja da equipa de Euskaltel, chegado subindo pela direita do pelotão, dos corredores do Tavira, a manterem-se na frente. Está lá também o homem da camisola laranja, vai subindo encoberto. Também os corredores da equipa da NSN, Never Say Never, vão entrando agora pela esquerda os corredores do Burgos. Estamos a cerca de 5 km, a pouco mais de 5 km para o final da etapa. Surgem também corredores da equipa do Feirense Vesseller, mas os homens do Tavira a manterem-se na frente do grupo. O terceiro é Carlos Salgueiro, o quarto é Francisco Campos, do camisola laranja, 5 km para o final. E Francisco Manta, a equipa do Tavira a trabalhar muito bem na cabeça da corrida.
8: Exatamente, aliás, como nos foi dito de manhã, pelos homens do Tavira iam trabalhar para vencer esta etapa aqui. Conhecem bem o percurso, é um percurso que pode ser mesmo lançado o homem do Tavira. Vamos ver se é ou não. Também o outro, recordo também o outro homem do Algarve, da Avilu, também nos disse que hoje seria o dia dele. Vamos ver se agora quem é que ficará em melhor posição para chegar aqui em primeiro.
6: Tomás Conte, o argentino da equipa loltana.
7: Vão subindo os corredores da equipa do Avilu, voltando ao Le Conselho pela direita do pelotão, aproximam-se dos primeiros lugares, onde são também corredores da Anicolor, 4.2 km, é a parte já final da tirada. Aí estão os corredores já na parte final, 4.1 km para o final desta etapa. Agora entram-se nos 4 km finais, é uma etapa espetacular. Aí está agora aquela pequena subida que vai acontecer no acesso já a Albufeira, a parte final da etapa. Vêm-se os três corredores da equipa do time Tavira, a Crédito Agrícola na cabeça de corrida, depois há dois homens da equipa da Anicolor, vêm também os homens da Avilu, do Loltano, homens da Burgos BH também. Desaparece agora de repente, desapareceu também o camisola laranja, o Francisco Campos. A equipa
6: os
7: trabalha.
6: Quatro homens do Tavira ficaram divididos, dois na frente e Francisco Campos um pouco mais atrás com outro homem.
7: Exatamente, e agora são os corredores da equipa da Avilu, do Loltano, Le Conselho, que pegam no pelotão a 3.3 km da chegada. Os homens agora da Avilu é procurarem Francisco Manta cumprir aquilo que o Tomás Conte disse.
8: Pois, ele é que disse que conhecia bem, muito bem o percurso e que ia tentar ver a vitória hoje aqui. Portanto, é uma promessa.
7: Aí estão os corredores da equipa da Avilu, do Loltano, Le Conselho, na cabeça do grupo, a imprimir um forte ritmo. Vendo ainda o homem da equipa do time de Tavira, agora ficam só dois homens na equipa, perde o Carlos Salgueiro, parece-me que ficou lá para trás, perdeu o contacto. É ele que vinha na cabeça do grupo, vem manter-se ainda o homem da equipa da Avilu, do Loltano, perde-se o contacto da cabeça da corrida a 3 km do final. Os corredores nesta ascensão, vindo do lado da Marina, a perder alguma dificuldade, mantém-se agora um homem, há um corredor da equipa na cabeça da corrida, vamos tentar identificar, vamos ver se será o dorsal 60, será o dorsal 81, será Afonso Silva, exatamente, é o Afonso Silva que vem na cabeça da corrida, vem um homem da equipa também, um corredor da equipa da Feira dos Sofás, parece-me ser o Hugo Nunes, Afonso Silva, na cabeça do corredor, um ligeiro corte, três homens.
6: Júlio Johansen da UAE também com o homem do Tavira.
7: É Júlio Johansen, não é Hugo Nunes, ficam para trás os corredores da equipa de Ávila de Loutano, corta-se o pelotão, é Hugo Nunes que vai tentar dar caça ao Afonso Silva, ao corredor natural de Aldemira, tentou tudo por tudo, depois de ontem ter perdido o contacto e não ter recuperado, aí estão os dois corredores na cabeça da corrida, vão fazer então esta rotunda, a parte final da subida, para depois começarem a descer para o centro de para a rotunda que dá acesso ao centro de Albufeira, ficam na frente Hugo Nunes e também o Afonso Silva. O Júlio Johansen a fazer tentativa de junção também com o pelotão. Estamos a 2.3 km, começa-se agora a descer, a parte final e está tudo de novo junto na frente e Francisco Manta será mesmo uma chegada ao sprint, um sprint que vai ser decisivo.
8: Exato, como se previa, uma chegada ao sprint e vamos ver quem é que tem mais pernas para chegar aqui em primeiro lugar, mas vai ser com certeza um sprint vigoroso.
7: A manter-se um corredor ainda, o homem da equipa do Tavira, Afonso Silva, a manter-se nos primeiros lugares, ele está na segunda posição, há depois dois corredores, o homem também ali de vermelho, agora já aparece também o camisola laranja.
6: E o camisola amarela laranja. Também muito bem colocado.
7: Exatamente, o camisola laranja também agora a aparecer na quarta posição. Francisco Campos, vem Júlio Johansen, vem Afonso Silva, vem um corredor da Burga, vem Francisco Campos, Hugo Nunes, depois de seguida vem o camisola amarela, estamos a 1.2 km do final, 1.2 km, é o final da etapa, começam a chegar as primeiras motas da organização. É Júlio Johansen que vem na cabeça da corrida, agora é ataca um corredor da Burgos BH, há também um corredor da Nefra Sem Nefra que agora tenta atacar, responde o câmbio, um homem de branco que é da rádio, que é da Feira dos Pais Bobista, entra-se no último quilómetro, entramos no derradeiro quilómetro, um quilómetro para o final, há uma rotunda à direita e depois os corredores vão então a partir daí até quase acesso à reta da meta, uma ligeira descida e depois uma curva para a esquerda. E agora está a 500 metros para o final, os homens da equipa da Ávila de Loutano ainda estão nos primeiros lugares, vai atacando um corredor da equipa do Nefra Sem Nefra pela esquerda. Agora ainda olha para trás, a ver se Tomás Conte está bem colocado, aparece ainda lá também o camisola laranja, vamos ver se há possível descurto, atenção, ao meio do Tavira a atacar de longe, pode ser a vitória, o corredor da equipa da Ávila de Loutano a atacar de longe, vamos ver se vai conseguir chegar, atacar bem de longe, responde o camisola amarelo, responde também Santiago Mesa, é o corredor, é Santiago Mesa, atenção Santiago Mesa, há também o camisola amarelo, há um homem de vermelho que vai atacar, vamos ver se Santiago Mesa vai ser o vencedor, quem vai ser o vencedor desta etapa, Santiago Mesa vem na frente, há um corredor da equipa do Burgos BH, a Santiago Mesa e é uma chegada da Daniel Cávia, é dada a vitória para já Daniel Cávia, Santiago Mesa ao segundo, Tomás contra o terceiro, Xavier Izaza o quarto, Francisco Campos o quinto, Rui Oliveira, camisola amarela o sexto, Jordi Lopes e Daniel Cávia é o corredor que é atribuído à vitória ao corredor da equipa do Daniel Cávia, o corredor que acaba por ser vencedor da etapa. Alô, Francisco Manta.
8: Sim, senhor, exatamente. Eles passaram aqui que quase que passam por cima deste monte de gente que eu não consigo perceber também como é que havia tanta gente aqui que foi um bocado complicado. Mas pronto, eles já passaram, agora vamos tentar falar com ele, só que, como devem compreender, esta avenida é longa, longa, longa, e para eles voltarem para trás vai levar algum tempo. Vamos tentar.
6: Mas atenção que noutro ponto aparece Santiago Mesa com o melhor tempo, apenas algumas décimas. Vamos esperar pelo fotofinish, porque tenho aqui algumas dúvidas.
7: Vamos ter que esperar pelo fotofinish, porque há esta questão que poderá ser o Santiago Mesa, como estás a referir, e vamos procurar então essa referência para tentar chegar a um local onde haja possibilidades de passarmos para o outro lado, que agora já fiquei, por assim dizer, encurralado em termos...
6: Posso acrescentar que já tem duas fontes a indicarem Santiago Mesa.
7: Bom, então vamos aguardar para ver se Santiago Mesa se vai ser o vencedor desta etapa, tendo em conta que o corredor da equipa Campo de Carne, terá de ser o vencedor. Aguardamos e até vou procurando então entrar para outro local, por forma a conseguir chegar às entrevistas com os corredores, também, e passa ao Francisco Manta.
8: Olha, estou aqui ao próximo dos homens da Anicolor, mas estamos a aguardar, toda a gente a aguardar, porque quem será mesmo o vencedor.
6: Posso...
8: Será ou não o Santiago Mesa, se será o homem da Euskaltel.
6: Indo à boleia da classificações.net, que faz o registro e a cronometragem oficial, o Santiago Mesa acaba com 3 horas, 59 minutos, 8 segundos, 948, face a 964, e agora temos o photo finish. Vamos lá ver. É Santiago Mesa o vencedor. Ponto final. Santiago Mesa vence.
7: Olha a vitória de Santiago Mesa.
8: Como devem ter ouvido o grito aqui ao pé de mim, ele gritou aqui para o microfone da Horizonte. Santiago Mesa. Santiago. É, não é fácil, tá? Porque está todo mundo aqui. Santiago! Santiago, uma grande vitória.
9: Gracias, Martin.
8: Uma grande vitória, não? Pode, pode. Não deixam falar. Não deixam o Santiago falar.
6: Vitória confirmada então para Santiago Mesa, ciclista da Anicolor Campicarne.
8: Uma vitória para a Anicolor.
10: Sim, esta é uma grande vitória para nós. Nós acreditamos para Santi. E Santi conseguiu. É o corredor valente. E merece esta vitória. Nós estamos muito felizes para Santi e para a equipa.
8: E continuar a pensar na amarela?
10: Sim, continuamos para geral. Amanhã Santi também tem alta chance para vitória. Vamos ajudar Santi amanhã e depois começamos a lutar para geral.
8: Hoje uma vitória ao milímetro.
10: Sim, hoje foi muito bonito. Depois da chegada, o comissário já disse que ganhou o Burgos. E nós,
8: foi no photo finish.
10: Sim. E depois conseguimos, é muito bom.
8: São as declarações do Artanis.
7: Sim, agora Afonso Silva, corredor da equipa do Taveira. Afonso, jogou-se tudo por tudo naquela subida, mas acabou depois de virem muito atrás, por trás viram muito rápido. Não foi possível conseguir chegar àquilo que era o objetivo da vitória na etapa.
11: Bem, ali, nosso objetivo hoje passava por metermos o Campos na discussão da etapa. Sabíamos que aqui a Alfeira tinha estas duas subiditas curtas, mas que se faziam duras, e os sprinters mais pesados podiam ter dificuldade. Nós encabeçámos o pelotão para se colocarmos bem aqui na subida, apanhámos na frente, o Lulé entrou com muita força e eu simplesmente segui, dei por mim, ia sozinho e tudo um bocado partido. Mas depois aqui na descida voltou-se a unir, o Campos acho que faz quinto, a melhor português, e então foi um dia bem conseguido outra vez.
7: Ontem é bem melhor do que ontem, que foi um dia de azar para si.
11: Sim, ontem foi um furo numa parte decisiva, perdi tempo. Hoje também, acabei por cair, mas está assim, a gente vai-se levantando e...
7: Hoje passou só perto de casa, certamente feliz.
11: Sim, passou-se perto de casa, foi bom ter aí o meu pessoal a apoiar e pronto.
7: Muito obrigado, Afonso Silva, o Valenciano de Odmira. Feliz com a sua participação e com o trabalho que foi feito pela equipa.
6: Já tenho o top 10, mas pergunto primeiro ao Francisco.
8: Eu tenho aqui o Tomás Conte. Tomás, era prometida a luta para hoje, mas não foi suficiente.
12: Sabíamos que hoje tínhamos uma etapa super difícil por delante. Sabíamos que não era nosso jeito, porque são sprints super rápidos. Y sabíamos que hoy era una etapa relativamente plana, no había ni una adversidad, también no estaba mucho calor, por eso no tuvimos ni una adversidad. Más pronto, dimos un oso mejor, intentamos ganar etapa, hicimos todo como equipa para intentar ganar etapa, no conseguimos, más mañana tenemos más lucha.
8: Obrigado. Tomás Conte.
6: Terceiro clasificado na etapa, e agora troco. Pergunta ao Teixeira se tem motivos de reportagem, se não avanço com o top 10.
7: Tenho aqui motivos de reportagem. O corredor, um dos jovens triantes, o Rafael Sousa, da equipa da Feira dos Pais Boa Vista,
9: o joelho um bocado em baixo, uma queda dura.
13: Não, nem sei em que lembro foi, mas foi uma queda normal, numa situação de corrida, que a corrida até vinha devagar, tive sorte. Houve quem ficasse mais maltratado, por isso acho que, ao fim de contas, a queda não foi nada demais.
9: Mas um grande dia para a equipa do Pedro dos Paz Boa Vista, com o corredor durante 170 km, é o mais combativo, portanto mantém a camisola azul, que era esse o objetivo, conseguir os objetivos do dia por parte da equipa.
13: Sim, foi. Era um dos principais objetivos do dia hoje, era manter a camisola com o Oscar, ele conseguiu, está de parabéns por mais um dia top, e a equipa nos quilómetros finais também tentou a sua sorte. Acabámos por não ganhar a etapa, que também era um objetivo, mas estivemos na luta mais um dia e acho que estamos a mostrar a raça do Boa Vista.
9: Muito obrigado, uma boa recuperação. Aí está o corredor da equipa do Boa Vista com o joelho a direito muito, muito em baixo, mas para já tudo a ser conseguido. E volto então para o Francisco Manta.
8: Olha, dizer que de momento já não temos aqui ninguém, eu vou aguardar aqui que chegue, que deve estar a chegar o Dr. José Soares para fazer o balanço desta etapa.
6: Aproveito então para o top 10, com a vitória de Santiago Mesa, Nicolor Capicarne, 3 horas 59 minutos 8 segundos. Segundo lugar, Daniel Cavio, espanhol do Burgos Burpelet Beache, a chegar então com o mesmo tempo, tal como os seguintes. Tomás Conte foi, como ouvimos, o terceiro, ciclista argentino da Vila do Loltano Lolé. O quarto, Xavier Izaza, da Euskaltel Euskadi. O quinto, Francisco Campos, Team Tavira Crédito Agrícola, é o camisola laranja, à partida para esta etapa. E o camisola amarela, na sexta posição, Rui Oliveira, UAE Team Emirates XRG. Sétimo, Jordi López, outro espanhol, Euskaltel Euskadi. Oitavo, Carlos Miguel Salgueiro, Team Tavira Crédito Agrícola. Nono, Pedro Silva, Feira dos Faz, Boa Vista. E décimo, João Martins, Credibon L.A. Alumínios, Marcos Car, também com outro nome conhecido, João Matias, 11º, ciclista da TAFER. Na geral, está tudo na mesma, e vou aqui socorrer-me das cábulas para indicar então. 7 horas 45 minutos 32 segundos ao tempo total de Rui Oliveira na liderança da geral individual. Rafael Reis continua na segunda posição a 3 segundos, ciclista da Nicolor Campicarne. O terceiro, Carlos Salgueiro, do Team Tavira, continua a 9. Depois a 10, Artem Nietzsche, ouvimos-lo aqui, ciclista da Nicolor, está a 10 segundos. A 11, Axel Van Der Tuck, da Euskaltel. Também na mesma equipa, Chomin Joristi, a 11 segundos. E depois, a 17, Adrià Pericas, o grande candidato da UAE geral, está a 17 segundos. Oitavo é Fábio Costa. Nono, Ruben Rodrigues, ambos da equipa de Boa Vista, a 21 e 22 segundos, respectivamente. Tal como Daniel Cávia, o sprinter da Burgos, sobe ao top 10 também, a 22 segundos. E agora, Teixeira Correia.
9: Olha, vou aqui para o meio do público, já vou, daqui a bocado estou dentro da Câmara Municipal de Albufeira, vou à procura das classificações que estão a mais de 400 metros do local onde está o carro da comunicação social, vou tentar chegar a ver se consigo ter acesso à folha, à chamada Folha dos 15, a que essa é a confirmação oficial em termos então daquilo que são os tempos. Ainda o Ricardo está um pouco mais longe, vamos lá conseguir chegar. E esta foi uma etapa que inicialmente tinha uma quilometragem mais curta, houve umas alterações e acabaram então por ser 180 km. E vou aguardar então a ver se nos conseguem fazer chegar a classificação. Vou aqui pedir a ajuda de um dos comissários para ver se é possível a folha dos 15, para depois então confirmarmos. Amanhã é a etapa mais longa, a ligação entre Beja e Elvas. A cidade das Ameixas e da Siricaia, a cidade de Beja, vai receber então a partida, tendo em conta que hoje toda a caravana vai sair de Albufeira em direção à cidade de Pax Júlia. E já aqui temos. Então já temos a classificação, a folha dos 15, já não há possibilidades de mais reportagem. E tendo em conta, Edmar, vou confirmar aquilo que há pouco tinhas dito, mas esta são, em termos oficiais, as classificações. Então, a classificação geral, vitória de Santiago Mesa, da Nicolor Campicarne, 3 horas 59 minutos 8 segundos, média de 45.263. Segundo, Daniel Cávia, Burgos BH. Terceiro, Tomás Conte, Aviludo, Altão Lolei, Conselho. Quarto, Xavier Issaza, Deus Catela, Euskadi. Quinto, Francisco Campos, o camisola laranja, Team Tavira, Crédito Agrícola. Sexto, Rui Oliveira, UAE, Team Emirates, o camisola amarela. Sétimo, Jordi Lopes, Deus Catela, Euskadi. Nono, Carlos Salgueiro, Team Tavira, Crédito Agrícola. Nono, Pedro Silva, a Feira dos Sofás Boa Vista e 10º João Martins da Crédito Boel e Alumínios Marcos Car. Os dois corredores da Tafer acabaram por ficar na 11ª posição, João Matias, e 13º para Liangel Linares. E a equipa, em termos de vitórias na etapa, nova vitória para a equipa do time Tavira, a Crédito Agrícola. Rui Oliveira mantém a camisola amarela a 3 segundos, Rafael Reis, a 9, Carlos Salgueiro, a 10, Artem Nisse, a 11 estão Axel van der Tulk e Tchomin Juaristi, Adriá Pericaz está a 17, Fábio Costa a 21, Ruben Rodrigues também está a 22 segundos e Daniel Cávia ainda a 22 segundos. A Anicolor Campicarne comanda por equipas, a geral por pontos, o novo líder é agora Daniel Cávia, o corredor da equipa do Burgos, Burpalete, BH, geral da Montanha, Oscar Rota, Feira dos Sofás, Boa Vista e geral da Juventude, Adriá Pericaz é o vencedor. E creio que, Ademar, para arrumarmos a questão 10 da Albufeira, referi que amanhã será a etapa mais longa, a terceira etapa à ligação entre Beja e Albas. Partida de Beja às 12 horas e 55 minutos, partida simbólica, partida real às 13 horas. Passagem por Cuba, Vidigueira, em direção depois Portelo por fora, em direção à Amieira, portanto na barragem da Amieira, na barragem, junto à barragem do Alqueva, Reguengos de Monsaraz, Alto de Monsaraz, contagem do prémio de montanha de terceira categoria, em direção a Terena, Alandrobal, Vila Viçosa, onde haverá, antes disso, um primeiro sprint bonificado ao quilómetro 130 em Alandrobal, em direção a Vila Viçosa, dois sprints especiais bonificados num espaço de 600 metros, depois Borba e em direção a Elvas. A chegada a Elvas vai ser, então, naquilo que chamam a Fortaleza de Elvas, uma chegada na Forte do Baluarte de São João de Deus, prevista para as 17 horas e 20 minutos. Etapa boa e amanhã espera-se mais outra grande etapa.
6: É despedida então do Teixeira Correia, mas vou-me ainda socorrer do Francisco Manta para saber se já tens contigo, doutor.
8: Dizer que não tenho ainda,

é o mais importante do calendário nacional em termos de ciclismo. E em termos de enquadramento de emissão especial, fazemos também aqui o fecho deste direto. Regressaremos naturalmente com todos os blocos habituais do ciclismo e também com o diário da volta às 22 e depois com repetição à meia-noite e às 8 da manhã de sábado, já com outra etapa que será certamente dinâmica e também com alguma emoção. Portanto, até lá, uma ótima tarde, voltaremos numa próxima oportunidade.

0: 18 horas.
1: 24 horas.
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1: 24 horas.
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0: 19 horas.
1: 24 horas.
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1: 23 horas.
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0: São 20 horas.
1: 23 horas.
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2: Então vamos cantar mais uma. Eu recordo que a primeira vez que foi cantada foi há largos anos pelos operários da fábrica da Abelheira. Os patrões tinham feito lockout, depois ganharam experiência, sobretudo depois de 25 de Abril. E já foi há uns largos anos. Chama-se... E faz alusão a situações que não são agora muito comuns, não é? Fala da corja que topa da janela, etc.

0: São 21 horas.
1: 21 horas.
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1: Uma excelente vitória de Francisco Campos, corredor da equipa do Tintavira Crédito Agrícola. Segunda vitória na temporada no espaço de 15 dias. Ganhou o ranking da Taça de Portugal em Mortágua e hoje vence a etapa em Queluz. 14ª vitória do corredor natural.

0: Audi. No caso, o Axel Van der Tuck procurava chegar à camisola amarela. Houve quatro corredores que conseguiram juntar-se e, na parte final, ficaram então quatro homens somente na frente. Dois do Tavira, um do Burgos e Rui Oliveira. Mas Carlos Salgueiro, que conhece como ninguém estas estradas, acabou por conseguir essa grande vitória para o seu companheiro Francisco Campos. E é Carlos Salgueiro que explica ao Horizonte como tudo se passou.
1: Sim, sem dúvida. É um início de volta difícil. O Noah ficou doente e hoje não conseguiu alinhar. Fez até para algo e hoje tive de ir para casa, infelizmente, perdemos o elemento. Hoje era chegada à minha casa, estou a 5 km de casa e se não ganhasse eu queria ganhar a equipa. E após um trabalho, tivemos um azar, o Afonso foi na parte final por algum tempo, mas estávamos na frente, não podíamos parar e fizemos um trabalho perfeito. Lancei o Campos, ele ganhou e na fase terceira, não podia ser melhor.
2: Exatamente, foi uma grande vitória do Campos ali, um grande sprint e uma grande vitória.
1: Sim, sem dúvida. Eu vi que eu conheço a chegada de olhos fechados, eu passo aqui literalmente todos os dias a treinar e sabia perfeitamente o que tinha de fazer. Quando estou na frente, na colocação perfeita, e vejo que o homem da escada branca, o da Bruce Fax, estava na roda, com o Campos na minha roda, estava no sítio perfeito e está feito. Foi muito trabalho de casa, sem dúvida.
0: Uma vitória excelente da equipa de Tavira, que assim alivia o azar de, na manhã, não ter partido Noah Campos. Também, durante a etapa, o Afonso Silva ter perdido algum tempo pode ser importante. E também deixar os parabéns a Guilherme Mestre, que hoje completou 20 anos. Vitória de Francisco Campos, time Tavira, crédito agrícola, 3 horas 39 minutos 8 segundos, à média de 43.015. Segundo Daniel Cavia, a Burgos BH. Depois, na terceira posição, Carlos Salgueiros, time Tavira, crédito agrícola. Quarto, Rui Oliveira, UAE, time Emirates XRG. Quinto, Axel Van der Tuck, Euskaltel, Euskadi. Sexto, Tomás Contavilud, voltando ao Lé Conselho. Sétimo, Fábio Costa, de Feira dos Chufás, Boa Vista. Oitavo, o seu companheiro de equipa, Pedro Silva. Nono, Henrique Avancini, o corredor do Liga Meo, acabou por ser o nono classificado, e o décimo, João Medeiros, da Crédito Bom L.A. Alumínios Marques Car. O time Tavira Crédito Agrícola venceu por equipas a etapa. E Francisco Campos descreveu esta vitória saborosíssima em Queluz.
3: Acerca do vento, claro que hoje fazia-se sentir um bocadinho de vento, mas era um vento de costas, não havia propriamente zonas que se pudessem fazer a diferença, porque rapidamente, nos primeiros quilómetros, tanto estávamos à beira do mar como mudávamos de direção em direção ao interior, por isso essa parte foi relativamente tranquila, sim, porque a fuga também saiu bastante cedo e a Emirates se controlou bastante bem. Claro que fomos sempre bastante rápido, mas foi um dia até relativamente tranquilo até à aproximação da subida de Sintra, por isso nesse aspecto foi um dia até mais ou menos tranquilo.
0: Satisfeito por um lado, triste por outro, e Vidal Fitas concedeu uma entrevista que poucas vezes concede. Foi como nunca vi uma entrevista a Vidal Fitas com os anos que leva de ciclismo. De qualquer forma, está muito satisfeito.
4: Hoje estamos num dia mau, em termos de uma série de circunstâncias que não correram bem. O Noah teve que não alinhou, o Afonso furou na última montanha, perdeu o contacto com o grupo da frente e não conseguiu encostar. O nosso amador geral, perder tempo não é bom, ou seja, é para ganhar, é preciso ganhar, e que o líder da equipa perca 40 segundos, do que ele não perder nem ganhar nada. Estará atento de recuperar e também, claro, está contente do colega, mas tem expectativas altas e é evidente que também se sente triste. Mas pronto, mas para a equipa tira pressão, até mesmo para ele, porque as coisas já não estão só em cima dele, já se ganhou.
0: José Soares, o nosso comentador, deixa uma panorâmica da etapa com uma excelente vitória de Francisco Campos e do Tavira.
5: Parecia uma etapa calma, uma fuga que nunca teve uma grande vantagem, que esteve sempre mais do que controlada. Parecia, portanto, que ia ser uma coisa de passeio até aqui. Mas muito longe disso, as corridas são mesmo assim, e na parte final, quando tivemos as contagens do Prémio da Montanha e sobretudo na segunda contagem em Sintra, as coisas mudaram completo. Primeiro sinal de instabilidade logo quando o camisola amarela fica para trás na subida, depois o pelotão a perder muitas unidades, uma

0: um final de etapa verdadeiramente de alta velocidade, vertiginoso, e depois um dia muito saboroso para a formação tavirense, com uma vitória na primeira etapa da Volta a Portugal, o Francisco Campos a conseguir um dos triunfos de certeza mais saborosos da sua carreira. Esta é uma volta que, como há muitos anos não se via, é amiga dos sprinters e começou a prová-lo já neste primeiro dia, oferecendo, portanto, uma vitória a um sprinter português como é o Francisco Campos, da equipa Tavira. A contrariedade de perder um corredor logo no antes do início da primeira etapa da volta e, passado pouco tempo, esta alegria de vencer uma etapa, porque este triunfo já ninguém lhe o tira.
1: Até o ano passado foi o diretor técnico mais antigo do pelotão. O professor José Santos passou a manager da equipa da Feira dos Sofás Boa Vista e ao Francisco Manta apresentou o que é este novo projeto.
2: José Santos é um nome que está ligado permanentemente ao ciclismo do Boa Vista. Quando é que começou e como é que tem sido a evolução do Boa Vista?
3: Olha, eu estou como diretor desportivo e eu, pessoalmente, desde 1986. E a secção de ciclismo do Boa Vista já tinha, noutras camadas inferiores, já tinha 6 anos de existência anterior. Mas, num passado muito remoto, dos anos 40, o próprio Álvares Barbosa chegou a fazer uma corrida pelo Boa Vista. É engraçado. Pouca gente sabe disso, mas pronto. Mas mais a sério, entre comas e ininterruptamente, desde 1986, que o Boa Vista tem equipas de ciclismo profissional, e desde 1976 que eu assumi a liderança da equipa. Este ano não estou na liderança da equipa como diretor desportivo, embora esteja como presidente, que sou o presidente do Boa Vista Ciclismo Clube, que é uma entidade autónoma em relação ao Boa Vista Futebol Clube. Pronto, há uma parceria muito grande entre os dois, é uma identificação completa. Na altura foi uma decisão que tivemos que tomar em acordo com o Boa Vista Futebol Clube, em sintonia com o Boa Vista Futebol Clube, e mantivemos essa parceria. Temos a consciência que o clube está a atravessar um mau bocado, mas também temos a consciência de que a Alma Chadezada é a sua massa associativa. É muito, como é que eu vou lhe dizer isto?
4: Aguerrida.
3: É muito aguerrida. E depois também tem um facto curioso, que ao longo destes 40 anos o ciclismo do Boa Vista ajudou um pouco a nacionalizar a equipa, o clube. Isto é, através do ciclismo nós conseguimos levar as camisolas do Boa Vista a todos os cantos de Portugal, e fez com que de facto o Boa Vista tem uma imensidão de adeptos através do ciclismo que se identificaram com o clube.
2: E objetivos futuros agora num período conturbado do Boa Vista, mas como isto é quase independente,
3: sabe que o ciclismo, qualquer equipa de ciclismo, não tem um futuro assegurado como tem, por exemplo, o futebol, embora o futebol agora também, infelizmente, está quase igual. Mas o ciclismo vive exclusivamente de patrocínios, e portanto os patrocínios podem ser anuais ou trianuais ou bianuais, mas normalmente são anuais, e portanto sem patrocínios não há. Isto é uma realidade. Aliás, o futebol sem a televisão não existia, por exemplo, não existiam estes moldes que existem atualmente, com os milhões que existem atualmente, de forma que
4: estamos é andar sobre uma corda e
3: é sempre na corda bamba, mas na corda bamba andámos há 40 anos, e acho que também que agora é que a corda não se vai romper, não é?
2: Como bom português, estamos sempre preparados para tudo, não é?
3: Exatamente.
1: José Soares e a sua crónica.
0: A grande ponte sobre o Rio Tejo em Lisboa, inicialmente denominada de Ponte Salazar e posteriormente de Ponte 25 de Abril, foi inaugurada faz hoje precisamente 60 anos, em 6 de agosto de 1966. Por coincidência, foi no mesmo dia em que a ponte foi inaugurada que teve o seu início, mas mais a norte, a 29ª edição da Volta a Portugal em Bicicleta. Foi no Porto e na pista do Estádio das Antas que foram dadas as primeiras pedaladas da prova, com a vitória a sorrir a Peixoto Alves do Benfica, o primeiro camisola amarela da volta desse ano. Em 66,
5: foram 66 os corredores que alinharam à partida, pertencendo a 8 equipas, 6 portuguesas, Porto, Benfica, Sporting, Sedemi, Sangalhos e Ginásio de Tavira, e 2 estrangeiras, os belgas da Flândria e os brasileiros de São Paulo. A volta não foi à inauguração da ponte, mas não perdeu tempo, e assim que os corredores rumaram a sul, não resistiram à tentação de, pela primeira vez, atravessar o rio pela ponte de Lisboa para a outra banda. Tudo aconteceu ao início da tarde de 16 de agosto de 1966, dia da 15ª tirada da prova de Lisboa a Estremoz, já depois de muito terem peregrinado pelo país. Peixoto havia perdido a amarela para Mário Silva, do Futebol Clube do Porto, mas recuperou-a nas Penhas da Saúde. Em Lisboa, foi outro benfiquista, Francisco Balada, que conquistou a liderança da prova e a manteve na etapa disputada na pista do Estádio José Alvalade. Chegaram então, nesse dia 16 de agosto de 1966, à altura do pelotão rumar ao Alentejo. Os 41 corredores ainda em prova arrancaram às sob um intenso calor e seguiram direitinhos ao tabuleiro da ponte que atravessaram entre muito espanto e admiração pela imponência da obra ainda antes da partida real ser dada já em Almada. Os fotógrafos de reportagem aproveitaram para registar soberbas imagens e ciclópicas perspectivas de ângulos inéditos e magistrais. A preocupação dos carros de apoio foi no momento tanto mais prosaica. Atrás dos corredores, cerraram cuidadosamente a fila dos carros, não se fosse intrometer entre eles qualquer veículo particular que pretendesse evitar o pagamento da portagem. É que foi à borla que a volta a Portugal passou pela primeira vez pela ponte, inaugurada faz uns precisamente 60 anos. Em Estremoz, numa volta dominada por portistas e benfiquistas, a vitória sorriu contudo a um leão, o Lionel Miranda, que terá porventura beneficiado na canícula da planície alentejana do fresquinho da brisa da ponte.
1: Classificação geral individual após a etapa. Novo camisola amarela é Rui Oliveira da UAE Team Emirates XRG. Segunda posição para Rafael Reis, Dani Color Campicarna 3 segundos. Terceiro, Carlos Salgueiro, Team Tavira Crédito Agrícola a 9. Quarto, Artem Nis, a Nicolor Campicarna 10 segundos. Quinto, Axel Van Der Tuque, Euskaltel Escada 11. O seu companheiro de equipa de Xomim Juaristi é 6º. Sétimo, Tiago Antunes de Fapel Cycling 13 segundos, oitavo Emanuel Duarte Querido de Moelo e Alumínios Marcos Cara 17, também a 17 segundos está Adrián Pericás da UAE Team Emirates XRG e décimo Fábio Costa, corredor da Feira dos Faz Boa Vista a 21 segundos. Por equipas comanda a Nicolor Campicarne, a 14 segundos está a Euskaltel Euskadi, na quarta posição Team Tavira a 42 segundos. Na classificação por pontos, camisola laranja, Francisco Campos do Team Tavira Crédito Agrícola é o líder. Geral da Montanha, o espanhol Oscar Rota, Feira dos Faz Boa Vista, enverga a camisola azul e a camisola branca da juventude, Adrián Pericás, da UAE Team Emirates XRG. Rui Oliveira, fala-nos do que é estar de camisola amarela. Um sonho.
6: Uma etapa inteira de amarelo. Vou tentar desfrutá-la, sei que muita gente está contente por mim e sim, estou muito orgulhoso por ter deixado toda a minha família, todos os meus amigos, toda a gente que gosta de mim, toda a gente que acreditou em mim nestes anos, que eu podia estar nas melhores corridas e ser uma referência e aqui está vestido amarelo na volta a Portugal, na minha primeira. É um sonho que amanhã vou ter o prazer de concretizar e só quero desfrutar dia a dia.
1: Rafael Reis, colocado perante a hipótese de amanhã poderem envergar a camisola amarela no final da etapa em Albufeira e partir de Beja de amarelo, teve uma bonita expressão.
7: Olha lá, não era mau, por não? Não, mas tudo é possível, sabes, tudo é possível e vamos ver o que é que vou conseguir fazer.
1: Oscar Rota, o rei da montanha, falou também para o Horizonte.
8: La verdad que el plan era disputarla con Iker y lo hemos conseguido entrando en la fuga con él. Ha ganado el primer paso y luego en el segundo paso los hemos pillado y he decidido disputar yo y nos ha salido bien. Estaba entre él o yo y al final por puesto metro ha sido. Bueno, en principio hasta Torre queríamos mantenerla ya que no hay mucha montaña. Pero bueno, sabemos que estará complicado, pero lucharemos hasta el final incluso.
1: A segunda etapa que se disputa esta quinta-feira vai ligar Sines à Albufeira na distância de 180 km com 1.652 metros de acumulado. Partida real às 13h10. Passagem pela Sonega, Cercal, Vila Nova de Mil Fontes, Almograve, sprint bonificado no Almograve, São Teutónio, Zambujeira do Mar, novo sprint bonificado, Odeceix é a entrada no Algarve, Algezur, Ben Safrim, sprint bonificado o terceiro do dia em Lagos, Odiacher, passagem pela parte exterior de Portimão, Estombar, Lagoa, Porsches, Alcantariga, Armação de Pera e a chegada na Avenida do Descobrimento em Albufeira, cerca das 17h27.

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6: Isto é bestial. Calcula tu, mulher, que já existem antenas parabólicas que são transparentes.
7: Olha a que nós temos no telhado do nosso prédio. Também já deve ser dessas transparentes.
6: Achas?
7: Podes crer. Eu às vezes até te apanho a ver programas transmitidos pela parabólica e aquilo é tão transparente que os atores nem roupa têm. Oh, Josefina!
8: Ai, diz lá, oh Cleópatra!
7: Olha lá, tens dado pelo aumento do produto interno bruto?
8: Eu? Ah, não tenho problema com o produto interno bruto, filha. Então vou à casa de banho 3 vezes por dia!
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0: homem, como é o Ernesto que paga tudo, ele tem o direito de fazer as suas exigências, não acha?
1: Está certo, filhinha. Embora queira fiscalizar o próprio vestido de noiva, me pareça um exagero, demasiadamente exagerado.
0: Oh, mamã, credo, os homens ricos, e já com uma certa idade, têm esquisitices destas. E o melhor é não o contrariar, mamã.
1: Pronto, pronto, levamos o Ernesto connosco ao costureiro. Olha, vai ser lindo, vai ser lindo.
2: Olá, que linda, querido. Prontos, aqui tem o modelo. É deslumbrante, não é? Um desenho único da minha autoria. Não há outro igual. Nem a princesa da Camalobique teve um vestido tão belo e tão rico como este.
1: Olha, filha, olha. É lindo realmente.
0: Então, Ernestinho, o que é que me dizes?
3: Vai lá vesti-lo cá para o aprover melhor.
2: Pronto, por aqui, minha riqueza, venha,
0: sim,
2: venha.
0: Sim, vou já.
1: Oh, Ernesto, sinceramente, você é demais. Além de não ser nada bom, o noivo ver a noiva vestida antes do casamento, está a assistir à prova, é um exagero.
3: A senhora fique lá com a sua opinião, está bem? Eu estou habituado a verificar devidamente tudo o que compro e pago. O preço do vestido dava não sei para quantas toneladas de cimento que eu, quando compro cimento, não compro um cimento qualquer, está a perceber?
2: Yupi, yupi, yupi. Aqui está a nossa divinal menina, linda e rima de morrer.
0: É uma maravilha, não é, mamã?
1: Ai, é uma maravilha, é soberbo, filhinha, é soberbo, na verdade. Então, oh Ernesto, qual é a sua opinião?
3: Volta-te lá.
2: Ah, cuidado, credo, cuidado com a cauda, cuidado com a cauda.
0: Então, então que tal, queridinho?
3: Mas como é que é isto aqui atrás?
2: Pronto, eu explico. São 190 tons de prata e ouro, meu caro senhor. Diga-me, não é lindérrimo, não é?
3: 190 botões? Era o que faltava. Olha lá, a costureira tira-me esses botões aqui das costas do vestido e substitui isto por um fecho de correr, ok?
2: Querido! Oh! Oh, blasfémia! Um fecho de correr? Mas curior, querido!
0: Ai, então, Ernesto, qual é a tua?
3: Oh, filha! Depois que eu pago pelo vestido, não está certamente a ver-me a trabalheira desabotoar 190 botões, pô! Pois não! Mas não, o fecho de correr e com garantia, porque eu não aturo em cravanços, nem nos elevadores, estás a perceber?
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12: A Esquadra da Alegria tem um cliente certo. É o Zé Saca Saca.
13: Está bem, mas não é preciso empurrar, que eu não sou dos que pegam desse modo. Sim, que eu tenho um bom motor de arranque e quando arranque ninguém me agarra. Por acaso desta vez escorreguei num presente que um cão tinha deixado no meio do passeio, porque senão o seu guarda não me tinha agarrado, não.
14: Ah, pronto, acabou-se o sossego. A 33 tem-me em trazer para aqui o Zé Saca Saca e depois nós é que temos que aturar. Quem é esta senhora? Já cá esteve na esquadra, não esteve ao 33?
15: Chefe, com vossa licença, é esta senhora que está aqui a queixar-se, chefe. Veio cá realmente aí há tempos, mas dessa vez foi para testemunhar a favor do Zé Saca-Saca, veja lá.
0: Ah, pois foi. mas da outra vez aqui o senhor ladrão tinha achado a minha mala e até me entregou com o dinheiro todo lá dentro e tudo.
13: Bem, que eu sou assim mesmo, né? Cá o G devolveu-lhe tudo, e fica chefe sabendo que eram quase 10 euros.
15: Aguenta-te aí, que ninguém falou contigo. Ah, mas desta vez esperaste a senhora à saída do banco e sacaste a mala com a pensão que a senhora tinha acabado de levantar.
0: Também não é grande coisa, mas é o meu único dinheiro.
13: Ei, opa, não me venha acusar também da pensão ser pequena, porque disso não sou eu o culpado. Esses são outros, está bem?
14: Silêncio! Vamos lá ver se nos entendemos. Olha lá, oh Zé Saca-Saca, então tornas a assaltar a mesma senhora que já tinhas assaltado anteriormente? Mas tu não tens vergonha?
15: Alto lá, oh chefe, alto lá.
13: A outra vez não valeu, porque o dinheiro que lá estava não dava para nada. E eu fui logo ter com ela e disse-lhe assim, toma.
14: Pois disseste toma, então e agora?
15: Agora foi a retoma, chefe. A retoma, topa.
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0: São 22 horas.
1: 20
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10: E agora temos a foto finish. Vamos lá ver. É Santiago Mesa, o vencedor.
11: Olha a vitória de Santiago Mesa. Como devem ter ouvido o grito aqui ao pé de mim, ele gritou aqui para o microfone da Horizonte.
12: E estes foram os gritos de alegria de Santiago Mesa, o colombiano de Medellín, da equipa da Anicolor Campicarne, após saber-se que tinha ganho a etapa, visionado que foi então o photo finish. Santiago Mesa consegue a 5ª vitória da temporada, a 11ª da sua carreira. Uma etapa marcada por uma fuga, inicialmente de 4 corredores, chegaram a ter 3 minutos e 45 a 55 km da meta. E durante largos quilómetros, Oscar Rota, o corredor da equipa da Feira dos Chufás Boa Vista, camisola azul, era também camisola amarela virtual. A partir daqui, a corrida começou a acelerar, foram reduzindo o tempo e, sensivelmente, a 6 quilómetros do final da etapa, esta fuga foi anulada. 172 quilómetros de escapada, logo ao quilómetro 2, à saída de Sines e a 6 quilómetros de Albufeira, foi quando a escapada foi anulada. Depois várias equipas foram-se posicionando na cabeça de corrida e nos últimos 3 quilómetros apareceu Afonso Silva, o corredor da equipa da Team Tavira Crédito Agrícola, que poderia ter ganho essa etapa. Vitória de Santiago Mesa, o corredor da equipa da Anicolor Campicarne, fez o tempo de 3 horas 59 minutos 8 segundos, à média de 45.263. Daniel Cava Burgos BH foi segundo, terceiro Tomás Conta Aviludo, Altano Alé Conselho, quarto Xavier Izaza, Euskatel Euskada e quinto Francisco Campos a Time Tavira Crédito Agrícola, sexto Rui Oliveira Uaia, Time Emirates, camisola amarela, sétimo Jordi Lopes Euskatel Euskada, oitavo Carlos Salgueiro da equipa do Time Tavira Crédito Agrícola, nono Pedro Silva da Feira dos Faz Boa Vista e décimo João Martins Crédito Bom Elia Alumínios Campo Caro. Tal como ontem, a vitória na etapa foi para a equipa do Time Tavira Crédito Agrícola. O colombiano Santiago Mesa era um homem satisfeito. Depois dos gritos de alegria, veio a explicação da vitória.
13: O último quilômetro e meio era quase que subindo todo, tinha um pequeno plano em meio. Foi um pouco difícil digerir o esforço, mas ao final pudemos disputar a experiência, que é o mais importante. Esse é o ciclismo, nunca sabes o que pode passar. O chico de Aviludo utilizou sua oportunidade, mas ao final chegamos ao sprint e pude ganhar. Bom, é meu primeiro triunfo como profissional em si. Já tenho muitas vitórias aqui em Portugal. Portugal, pero un nivel tan alto es mi primera victoria y que sea aquí en Portugal, en la Vuelta a Portugal, lo hace todavía más bonito, más importante.
14: Um corredor que foi importante em termos de uma possível vitória da equipa, repetir a equipa do Tavira, Afonso Silva atacou na parte final e acabou por não conseguir chegar.
15: Nosso objetivo hoje passava por metermos o Campos na discussão da etapa. Sabíamos que aqui a Alfeira tinha estas duas chuvezitas curtas, mas que se faziam duras, e os sprinters mais pesados podiam ter dificuldade. Nós encabeçámos o pelotão para se colocarmos bem na... Aqui na subida apanhámos na frente, o Lolé entrou com muita força e eu simplesmente segui. Nem por mim ia sozinho e tudo um bocado partido. Mas depois aqui na descida voltou-se a unir, o Campos acho que faz quinto. A melhor portuguesa, então foi um dia bem conseguido outra vez.
14: Artem Menis, o russo da equipa de Campicarne, ele que já venceu duas voltas a Portugal, explicou a tática da corrida e a satisfação para com a vitória do seu companheiro de equipa.
16: Sim, esta é uma grande vitória para nós. Só sacrificamos para Sanchez, e Sanchez quem chegou é o corredor valente e merece esta vitória. Nós estamos muito felizes para Sanchez e para a equipa. Amanhã Sanchez também tem alta chance para vitória. Vamos ajudar Santi amanhã e depois começamos a lutar para geral.
14: Tomás Conte, o argentino da Avilu, do Alto Lolé Conselho, fala de uma tentativa de vitória que acabou por não surgir.
17: Sabíamos que hoje tínhamos uma etapa super difícil por delante. Sabíamos que não era nosso jeito, porque são sprints super rápidos. Y sabíamos que hoy era una etapa relativamente plana, no había ni una adversidad, también no estaba mucho calor, por eso no tuvimos ni una adversidad. Más pronto, dimos un oso mejor, intentamos ganar etapa, hicimos todo como equipa para intentar ganar etapa, no conseguimos, pero mañana tenemos más lucha.
14: José Soares, o comentador, faz um comentário de uma etapa bem corrida e com uma vitória decidida ao milímetro.
18: É verdade, apesar de ter aquela descida, depois esta subida, mesmo assim foi preciso mesmo recorrer ao fotofinish para ver quem foi o vencedor desta segunda tirada. A sorte, digamos assim, porque aquilo também tem que ter um bocadinho de sorte para ganhar um sprint por uma distância tão pequenina. A sorrir a Santiago Meza, a equipa Anicolor, um colombiano que não é trepador, que é sprinter, que ontem passou dificuldades porque, claro, com aquela Serra de Sintra não conseguiu lá estar no momento certo. Hoje já não havia Serra de Sintra, por isso pôde chegar aqui e pôde, portanto, disputar esta vitória e conseguir para a sua equipa uma vitória nesta segunda etapa, que fica marcada, obviamente, por uma fuga, uma longa fuga, de mais de 170 km em fuga, os dois últimos que foram alcançados, que muito lutaram. Colheu os frutos desse esforço, o líder da camisola azul, Oscar Rota, da equipa da Feira dos Sofás. Já era líder, mas com os mesmos pontos de um colega de equipa, agora ficou líder sozinho, mas naturalmente que estas montanhas são ainda pequenas elevações à espera, em comparação com o que aí vem, a começar já por domingo e com a etapa da subida para a Torre, que nem sequer é de primeira categoria, é de categoria especial.
14: Mantém-se de camisola amarela Rui Oliveira, o corredor da UAE Team Emirates. A 3 segundos, Rafael Reis, da Anicolor Campicarne. A 9, Carlos Salgueiro, do Team Tavira Crédito Agrícola. A 10 segundos, Artem Menis, da Anicolor Campicarne. 5º, Axel van der Tuk, Euskatel, Euskadi, a 11 segundos. 6º, o seu companheiro de equipa, Jomin Joristi, também a 11 segundos. Depois, na 7ª posição, Adrià Pericaz, UAE Team Emirates, a 17 segundos. 8º é Fábio Costa, da Feira do Sofás Boa Vista, a 21 segundos. O seu companheiro de equipa, Ruben Rodrigues, é 9º, a 22 segundos. E 10º é Daniel Cávia, Burgos BH, que está a 22 segundos. A Anicolor Campicarne comanda por equipas. A geral, por pontos, novo líder é Daniel Cávia, a Burgos BH, Montanha, Oscar Rota, Feira dos Sofás Boa Vista e Juventude, Adriano Pericaz, corredor da equipa da UAE Team Emirates. Rui Oliveira é um líder feliz e satisfeito por manter essa liderança.
19: Sim, obviamente foi muito especial. partido amarelo, não sei se creio que ainda se assegura, não é? Só tenho a agradecer o apoio de todos os portugueses que estiveram na estrada a gritar o meu nome. Foi um dia muito, muito, muito especial de amarelo e agradecer à minha equipa que hoje novamente é fenomenal, trabalhou para mim e acreditava que eu podia vencer de amarelo. Eu próprio acreditei, mas sim, no último quilómetro faltou-me gente, trabalho e não tinha as pernas para ganhar no sprint final, não tinha.
14: José Soares deixa-nos a sua habitual crónica.
20: A volta a Portugal regressou hoje ao Algarve com a chegada da etapa Sines-Albufeira. A volta, logo na sua primeira edição, faz para o ano 100 anos, visitou a província Algarvia, a mais a sul de Portugal continental. Em 1927, Portimão recebeu os corredores vindos de Odemira. No dia seguinte, numa tirada 100% Algarvia, o pelotão foi de Portimão, que até 3 anos antes ainda se chamava Vila Nova de Portimão, até Faro, para só depois os corredores rumarem a norte de Faro a Beja. O ciclismo sempre entusiasmou os algarvios e por isso a volta é recebida como hoje voltou a acontecer em grande festa. O ciclismo algarvio tem até uma história escondida no tempo que vale a pena revelar. Em 1936, o eclodir da Guerra de Espanha fez com que não se pudesse realizar a volta a Portugal depois dos anos gloriosos dos duelos entre Nicolau e Trindade. E que edição teria sido essa a 36 que não foi para a estrada, visto que o Diário de Notícias e os Sports planeavam organizar o comboio da volta em parceria com a CP. Tudo ficou sem efeito com essa gangrenta guerra civil que rebentou do outro lado da fronteira. Para que o ciclismo não ficasse órfão, um jornal farense denominado Sports do Algarve organizou em agosto desse ano de 1936 a primeira volta ao Algarve em bicicleta, que foi disputada pelos grandes ases do pedal daquela época e que substituiu a volta a Portugal. A prova foi disputada em 3 etapas. A primeira para Sotavento, partindo de Faro, por Olhão, Tavira, Vila Real de Santo António, São Brás de Alportel e chegada a Faro, ao Campo da Senhora da Saúde, com 5 voltas finais à pista. A etapa foi ganha por Ildefonso Rodrigues, corredor algarvio, que alinhava pelo Sporting. No dia seguinte, um contrarrelógio de 18 km de Faro a Loulé, com uma brilhante vitória de Joaquim Fernandes, também do Sporting, que arrebatou a liderança da prova a Ildefonso, a quem deu um avanço de 3 minutos. A última tirada virou-se a Barlavento, com partida de Loulé, por Ferreiras, Portimão, Porto de Lagos, Silves, Messines, Paderne, Ferreiras, Almancil e Loulé. Após 155 km de prova rijamente disputada, a corrida foi decidida ao sprint e Ildefonso triunfou. Mas o vencedor da primeira volta ao Algarve foi Joaquim Fernandes, com Gabrita Mialha do Belenense em segundo e Ildefonso Rodrigues em terceiro. Este Joaquim Fernandes era natural de Pai Pires e veio a vencer a volta a Portugal em 1939. No dia 10 de agosto de 1936, faz dentro de dias 90 anos, ganhou a volta ao Algarve no ano em que não houve volta a Portugal. Viva o ciclismo algarvio!
14: Vidal Fitas, o diretor desportivo do Time Tavira Crédito Agrícola, faz-nos a apresentação do projeto.
21: Vidal Fitas, hoje uma pergunta diferente. Um balanço destes 46 anos, como é que tem sido a vida deste Tavira na volta, é já um baluarte do ciclismo em Portugal?
22: Epá, muita dificuldade, muita resiliência para chegar aqui, muita gente ao longo deste tempo todo, como é evidente.
21: O nome que ficou, o Brito Tamana, não era?
22: Pronto, esse...
21: Na altura, um dos vários.
22: Esse há de ficar para sempre, não é? Foi quem começou isto tudo. É pá, essencialmente isso, não é? Ou seja, não é fácil uma equipa de Tavira, melhor, do Algarve, Tavira, do Bar da Atalaia, chegar à cidade, de modo consecutivo. Eu acho que, essencialmente, o grande mérito vai por aí. Portanto, se isto fosse do Porto, de uma grande metrópole, de muita gente, se calhar era mais normal. Agora, de facto, de uma zona humilde, não é fácil chegar aos 47 anos que do dia 29 de agosto iria acontecer, não é? Portanto,
21: altos e baixos, como é natural em toda a vida.
22: É pá, sim, no meio destes anos todos houve muitas alturas muito difíceis, umas que eu não conheci, outras que já passei por elas, houve outras alturas que, de facto, de muita alegria, mas isto também faz parte da história das coisas, não é? Mas pronto, mas de facto é... Eu gosto sempre de realçar isto. Fazer 47 anos numa equipa destas, do Algarve, da Vida e do Bar da Ataleia, custa o triplo de que se fosse noutro sítio qualquer. Ou 4 vezes mais do que fosse noutro sítio qualquer. Portanto, epá, essencialmente essa talvez seja a grande arma deste clube, chegar a esta idade e de modo consecutivo.
21: E continuar.
22: Espero bem que sim.
21: E este ano, como é que é o projeto para este ano?
22: Pois a volta é aquilo que toda a gente quer estar, quer aparecer, e nós também não fugimos à regra, como é evidente. É evidente que a equipa tem-se mostrado competitiva ao longo do ano, epá, e queremos estar nessa linha, não é? Também já é praticamente apanágio de, ao longo dos anos, um ano ou outro, aparecer alguém assim com estas idades e os lançarmos na volta. Portanto, já aconteceu com outros, agora acontece com este. Portanto, espero que assim continue.
14: A etapa de amanhã será a terceira. A ligação entre Beja e Elvas é a etapa mais longa da portuguesa, 182 km e mais 200 metros. Partida de Beja, 12h55, depois passagem por Cuba, Vidigueira, Portel por fora, Amieira, em direção a Reguengos de Monsaraz, Alto de Monsaraz no Castelo, contagem do prémio de montanha de terceira categoria, viragem em direção a Terena, depois a Landroal, bónus bonificado, sprint bonificado, num espaço de 600 metros em Vila Viçosa, dois sprints bonificados, Borba em direção também a Vila Buim por fora e chegada a Elvas no Forte Baluarte de São João de Deus às 17h20, a tirada mais longa da volta a Portugal.

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0: São 23 horas.
1: 19. 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
2: 19 horas.
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0: É meia-noite. 19 horas.
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1: E agora temos a foto finish. Vamos lá ver. É Santiago Mesa, o vencedor.
2: Olha a vitória de Santiago Mesa.
3: Como devem ter ouvido o grito aqui ao pé de mim, ele gritou aqui para o microfone da Horizonte.
4: E estes foram os gritos de alegria de Santiago Mesa, o colombiano de Medellín, da equipa da Anicolor Campicarne, após saber-se que tinha ganho a etapa, visionado que foi então o photo finish. Santiago Mesa consegue a quinta vitória da temporada, a 11ª da sua carreira. Uma etapa marcada por uma fuga, inicialmente de 4 corredores, chegaram a ter 3 minutos e 45 a 55 km da meta. E durante largos quilómetros, Oscar Rota, o corredor da equipa da Feira dos Sofás Boa Vista, camisola azul, era também camisola amarela virtual. A partir daqui, a corrida começou a acelerar, foram reduzindo o tempo e, sensivelmente, a 6 quilómetros do final da etapa, esta fuga foi anulada. 172 quilómetros de escapada, logo ao quilómetro 2, à saída de Sines e a 6 quilómetros da Albufeira, foi quando a escapada foi anulada. Depois várias equipas foram se posicionando na cabeça de corrida e nos últimos 3 quilómetros apareceu Afonso Silva, o corredor da equipa da Team Tavira Crédito Agrícola, que poderia ter ganho essa etapa. Vitória de Santiago Mesa, o corredor da equipa da Anicolor Campicarne, fez o tempo de 3 horas 59 minutos 8 segundos, à média de 45.263. Daniel Cava Burgos BH foi segundo, terceiro Tomás Conta Avilu do Altano Alé Conselho, quarto Xavier Izaza, Euskatel Euskada e quinto Francisco Campos a Time Tavira Crédito Agrícola, sexto Rui Oliveira Uaia Time Emirates, camisola amarela, sétimo Jordi Lopes Euskatel Euskada, oitavo Carlos Salgueiro da equipa do Time Tavira Crédito Agrícola, nono Pedro Silva da Feira dos Faz Boa Vista e décimo João Martins Crédito Bom Ele Alumínios Campo Caro. Tal como ontem, a vitória na etapa foi por a equipa do Team Tavira Crédito Agrícola. O colombiano Santiago Mesa era um homem satisfeito. Depois dos gritos de alegria, veio a explicação da vitória.
5: O último quilômetro meio era quase que subindo todo, tinha um pequeno plano em meio. Foi um pouco difícil digerir o esforço, mas ao final pudimos disputar a experiência, que é o mais importante. Esse é o ciclismo, nunca sabes o que pode passar. O chico de Aviludo utilizou sua oportunidade, mas ao final chegamos ao sprint e pude ganhar. Bueno, é meu primeiro triunfo como profissional em si. Já tenho pues, muitas vitórias aqui em Portugal, mas o nível tão alto é minha primeira vitória e que seja aqui em Portugal, na volta a Portugal, lo hace todavía mais bonito, mais importante.
4: Um corredor que foi importante em termos de uma possível vitória da equipa, retira a equipa do Tavira, Afonso Silva atacou na parte final e acabou por não conseguir chegar.
6: Nosso objetivo hoje passava por metermos o Campos na discussão da etapa, sabíamos que aqui a Alfeira tinha estas duas subiditas curtas, mas que se faziam duras e os sprinters mais pesados podiam ter dificuldade. Nós encabeçámos o pelotão para se colocarmos bem na... Aqui na subida apanhámos na frente, o Lolé entrou com muita força e eu simplesmente segui. Nem por mim ia sozinho e tudo um bocado partido. Mas depois aqui na descida voltou-se a unir, o Campos acho que faz quinto. A melhor portuguesa, então foi um dia bem conseguido outra vez.
4: Artem Nish, o russo da equipa de Campicarne, ele que já venceu 2 voltas a Portugal, explicou a tática da corrida e a satisfação para com a vitória do seu companheiro de equipa.
7: Sim, esta é uma grande vitória para nós. Nós acreditamos para Santi, e Santi que chegou, é o corredor valente e merece esta vitória. Nós estamos muito felizes para Santi e para a equipa. Amanhã Santi também tem alta chance para vitória. Vamos ajudar Santi amanhã e depois começamos a lutar para geral.
4: Tomás Conte, o argentino da Avilu do Altano Alé Conselho, fala de uma tentativa de vitória que acabou por não surgir.
8: Sabíamos que hoje tínhamos uma etapa super difícil por delante. Sabíamos que não era nosso jeito, porque são sprints super rápidos. Y sabíamos que hoy era una etapa relativamente plana, no había ni una adversidad, también no estaba mucho calor, por eso no tuvimos ni una adversidad. Más pronto, dimos un oso mejor, intentamos ganar etapa, hicimos todo como equipa para intentar ganar etapa, no conseguimos, mas mañana tenemos más lucha.
4: José Soares, o comentador, faz um comentário de uma etapa bem corrida e com uma vitória decidida ao milímetro.
9: É verdade, apesar de ter aquela descida, depois esta subida, mesmo assim, foi preciso mesmo recorrer ao fotofinish para ver quem foi o vencedor desta segunda tirada. A sorte, digamos assim, porque aquilo também tem que ter um bocadinho de sorte para ganhar um sprint por uma distância tão pequenina. A sorrir a Santiago Meza, a equipa Anicolor, um colombiano que não é trepador, que é sprinter, que ontem passou dificuldades porque, claro, com aquela Serra de Sintra não conseguiu lá estar no momento certo, hoje já não havia Serra de Sintra, por isso pôde chegar aqui e pôde, portanto, disputar esta vitória e conseguir para a sua equipa uma vitória nesta segunda etapa, que fica marcada, obviamente, por uma fuga, uma longa fuga, de mais de 170 km em fuga, os dois últimos que foram alcançados, que muito lutaram. Um colheu os frutos desse esforço, o líder da camisola azul, Oscar Rota, da equipa da Feira dos Sofás, já era líder, mas com os mesmos pontos de um colega de equipa, agora ficou líder sozinho, mas naturalmente que estas montanhas são ainda pequenas elevações à espera, em comparação com o que aí vem, a começar já por domingo e com a etapa da subida para a Torre, que nem sequer é de primeira categoria, é de categoria especial.
4: Mantém-se de camisola amarela Rui Oliveira, o corredor da UAE Team Emirates. A 3 segundos, Rafael Reis, da Anicolor Campicarne. A 9, Carlos Salgueiro, do Team Tavira Crédito Agrícola. A 10 segundos, Artem Nish, da Anicolor Campicarne. 5º, Axel van der Tuk, Euskaltel, Euskadi, a 11 segundos. 6º, seu companheiro de equipa, Jomin Joristi, também a 11 segundos. Depois, na 7ª posição, Adrià Pericaz, UAE Team Emirates, a 17 segundos. 8º é Fábio Costa, da Feira dos Sofás Boa Vista, a 21 segundos. O seu companheiro de equipa, Ruben Rodrigues, é 9º, a 22 segundos. E 10º é Daniel Cávia, Burgos BH, que está a 22 segundos. A Anicolor Campicarne comanda por equipas, geral por pontos, novo líder. É Daniel Cávia, a Burgos BH, Montanha, Oscar Rota, Feira dos Sofás Boa Vista e Juventude, Adrián Pericaz, corredor da equipa da UAE Team Emirates. Rui Oliveira é um líder feliz e satisfeito por manter essa liderança.
10: Sim, obviamente foi muito especial. Partido amarelo, não sei se creio que ainda se assegura, não é? Só tenho a agradecer o apoio de todos os portugueses que estiveram na estrada a gritar o meu nome. Foi um dia muito, muito, muito especial de amarelo e agradecer à minha equipa, que hoje novamente é fenomenal, trabalhou para mim e acreditava que eu podia vencer de amarelo. Eu próprio acreditei, mas sim, no último quilómetro faltou-me gente, trabalho e não tinha esperanças para ganhar no sprint final, não tinha.
4: José Soares deixa-nos a sua habitual crónica.
11: A volta a Portugal regressou hoje ao Algarve com a chegada da etapa Sines Albufeira. A volta, logo na sua primeira edição, faz para o ano 100 anos, visitou a província Algarvia, a mais a sul de Portugal continental. Em 1927, Portimão recebeu os corredores vindos de Odemira. No dia seguinte, numa tirada 100% Algarvia, o pelotão foi de Portimão, que até 3 anos antes ainda se chamava Vila Nova de Portimão, até Faro, para só depois os corredores rumarem a norte de Faro a Beja. O ciclismo sempre entusiasmou os algarvios e por isso a volta é recebida como hoje voltou a acontecer em grande festa. O ciclismo algarvio tem até uma história escondida no tempo que vale a pena revelar. Em 1936, o eclodir da Guerra de Espanha fez com que não se pudesse realizar a volta a Portugal depois dos anos gloriosos dos duelos entre Nicolau e Trindade. E que edição teria sido essa a 36 que não foi para a estrada, visto que o Diário de Notícias e os Sports planeavam organizar o comboio da volta em parceria com a CP. Tudo ficou sem efeito com essa gangrenta guerra civil que rebentou do outro lado da fronteira. para que o ciclismo não ficasse órfão, um jornal feirense denominado Sports do Algarve organizou em agosto desse ano de 1936 a primeira volta ao Algarve em bicicleta, que foi disputada pelos grandes ases do pedal daquela época e que substituiu a volta a Portugal. A prova foi disputada em três etapas. A primeira para Sotavento, partindo de Faro, por Olhão, Tavira, Vila Real de Santo António, São Brás de Alportel e chegada a Faro, ao Campo da Senhora da Saúde, com cinco voltas finais à pista. A etapa foi ganha por Ildefonso Rodrigues, corredor algarvio, que alinhava pelo Sporting. No dia seguinte, um contrarrelógio de 18 km de Faro a Lolé, com uma brilhante vitória de Joaquim Fernandes, também do Sporting, que arrebatou a liderança da prova a Ildefonso, a quem deu um avanço de 3 minutos. A última tirada virou-se a Barlavento, com partida de Lolé, por Ferreiras, Portimão, Porto de Lagos, Silves, Messines, Paderne, Ferreiras, Almancil e Lolé. Após 155 km de prova rijamente disputada, a corrida foi decidida ao sprint e Ildefonso triunfou, mas o vencedor da primeira volta ao Algarve foi Joaquim Fernandes, com Gabrita Mialha do Belenense em segundo e Ildefonso Rodrigues em terceiro. Este Joaquim Fernandes era natural de Paio Pires e veio a vencer a volta a Portugal em 1939. No dia 10 de agosto de 1936, faz dentro dias 90 anos, ganhou a volta ao Algarve no ano em que não houve volta a Portugal. Viva o ciclismo algarvio!
12: Vidal Fitas, o diretor desportivo do Time Tavira Crédito Agrícola, faz-nos a apresentação do projeto.
13: Vidal Fitas, hoje uma pergunta diferente. Um balanço destes 46 anos, como é que tem sido a vida deste Tavira na volta, é já um baluarte do ciclismo em Portugal?
14: Epá, muita dificuldade, muita resiliência para chegar aqui. Muita gente ao longo deste tempo todo, como é evidente.
13: Um nome que ficou, Brito Tamana, não era?
14: Pronto, esse...
13: Não, um dos vários.
14: Esse há de ficar para sempre, não é? Foi quem começou isto tudo. Epá, essencialmente isso, não é? Ou seja, não é fácil uma equipa de Tavira, melhor, do Algarve, Tavira, do Bar da Atalaia, chegar à cidade, de modo consecutivo. Eu acho que essencialmente o grande mérito vai por aí. Portanto, se isto fosse do Porto, de uma grande metrópole, de muita gente, se calhar era mais normal. Agora, de facto, de uma zona humilde, não é fácil chegar aos 47 anos que do dia 29 de agosto irá acontecer, não é? Portanto,
13: altos, epá, e baixos, como é natural, é tudo da vida.
14: É pá, sim, no meio desses anos todos houve muitas alturas muito difíceis, umas que eu não conheci, outras que já passei por elas. Houve outras alturas que, de facto, de muita alegria, mas isto também faz parte da história das coisas, não é? Mas pronto, mas de facto é... Eu gosto sempre de realçar isto. Fazer 47 anos numa equipa destas, do Algarve, da Vida e do Bar da Atalaia, custa o triplo de que se fosse noutro sítio qualquer. Ou 4 vezes mais do que fosse noutro sítio qualquer. Portanto, epá, essencialmente essa talvez seja a grande arma deste clube, chegar a esta idade e de modo consecutivo.
13: E continuar.
14: Espero bem que sim.
13: E este ano, como é que é o projeto para este ano?
14: Pois, a volta é aquilo que toda a gente quer estar, quer aparecer, e nós também não fugimos à regra, como é evidente. É evidente que a equipa tem-se mostrado competitiva ao longo do ano, epá, e queremos estar nessa linha, não é? Também já é praticamente apanágio de, ao longo dos anos, um ano ou outro, aparecer alguém assim com estas idades e os lançarmos na volta. Portanto, já aconteceu com outros, agora acontece com este. Portanto, e espero que assim continue.
12: A etapa de amanhã será a terceira. A ligação entre Beja e Elvas é a etapa mais longa da portuguesa, 182 km e mais 200 metros. Partida de Beja, 12h55, depois passagem por Cuba, Vidigueira, Portel por fora, Amieira, em direção a Reguengos de Monsaraz, Alto de Monsaraz do Castelo, contagem do prémio de montanha de terceira categoria, viragem em direção a Terena, depois Alendroal, bónus bonificado, sprint bonificado, num espaço de 600 metros em Vila Viçosa, dois sprints bonificados, Borba em direção também a Vila Boim por fora e chegada a Elvas no Forte Baluarte de São João de Deus às 17h20, a tirada mais longa da volta a Portugal.

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